0: atualizou procedimentos de fiscalização da Lei Seca, que estabelece regras para coibir a condução de veículos sob influência de álcool.
1: As novas medidas entram em vigor após publicação no Diário Oficial da União.
0: E quem tem todos os detalhes das atualizações é a repórter Luana Karen, que conversa com a gente ao vivo. Boa noite, Luana.
2: Boa noite, Luciano e Luciana. Boa noite aos ouvintes da Voz do Brasil. O novo regulamento passa a prever três formas principais de verificação durante fiscalizações: teste com bafômetro, teste em equipamento específico que indica outras substâncias psicoativas, como drogas ilícitas, e constatação de sinais de alteração psicomotora do motorista por agentes de trânsito. Continuam sendo admitidas imagens, vídeos e outros meios de prova aceitos legalmente. A partir da resolução, fica instituída uma fase de triagem nas operações. Nesta etapa, poderá ser utilizado pré-teste ou teste passivo de alcoolemia. O resultado dessa primeira fase não poderá isoladamente gerar autuação ou caracterizar a condução sob influência de álcool. Nesses casos, será necessária a continuidade das avaliações previstas na norma, como o uso do bafômetro.
1: E Luana, a nova regra detalha mecanismos para situações que possam interferir no resultado do bafômetro?
2: Detalhe sim, Luciana. Em situações envolvendo produtos que podem deixar temporariamente resíduos de álcool na boca, como o consumo de bombom de licor, pão de forma ou enxaguante bucal, a norma estabelece que deverá ser feito um novo teste. Isso pode ocorrer também quando algum fator técnico ou operacional comprometer o resultado válido.
0: Luana, a nova resolução também prevê o uso de equipamentos adicionais para verificar o uso de substâncias psicoativas, como drogas ilícitas?
2: Prevê sim, Luciana. A norma permite o uso de equipamentos para identificar a presença de outras substâncias além do álcool, capazes de alterar e comprometer a capacidade de dirigir, como drogas ilícitas e substâncias que determinem dependência. De acordo com a norma, o auto de infração deverá conter o tipo de substância detectada pelo equipamento. Para serem usados na fiscalização, os equipamentos deverão ser certificados pelo INMETRO. O texto regulamenta a possibilidade de testes toxicológicos e outros meios técnicos ou científicos para constatar a influência de substâncias psicoativas.
1: E Luana, naquele caso que o condutor se nega a fazer os testes quando solicitado, ainda continua valendo?
2: Continua sim, Luciana. Neste caso, o motorista continuará sujeito à multa e suspensão do direito de dirigir por 12 meses. Mas o Manual Brasileiro de Fiscalização de Trânsito foi atualizado para detalhar e padronizar a atuação em casos de recusa ao teste. Para o condutor que não realizar o procedimento, a norma estabelece como cada situação deve ser registrada e determina que, em uma mesma abordagem, não sejam lavrados simultaneamente autos de infração por dirigir sob influência de álcool ou outras substâncias psicoativas e por se recusar ao exame. Nos casos de acidentes que resultem em óbito, o motorista será obrigado a fazer exame para detectar álcool ou outras substâncias psicoativas.
0: Luana, foram criadas novas penalidades ou infrações com a medida?
2: Foram não, Luciano. A atualização da Lei Seca não altera ou cria novas penalidades. Apenas regulamenta os critérios de fiscalização e de comprovação de infração. A norma atualiza procedimentos vigentes desde 2013 e também estabelece o modo de identificação de outras substâncias psicoativas. As novas regras entram em vigor após a publicação da norma no Diário Oficial da União. Os equipamentos para exames toxicológicos poderão ser usados imediatamente após a publicação, a depender apenas da disponibilidade e da existência de equipamentos certificados conforme os requisitos estabelecidos pela resolução. Luciana e Luciano, volto com vocês.
1: Muito obrigada, Luana Karen, pelas informações ao vivo aqui na Voz do Brasil.
0: Mais de 1 milhão de ligações já foram recebidas este ano pelo Ligue 180.
1: A Central de Atendimento à Mulher é gratuita e recebe denúncias, pedidos de informações e dá orientações relacionadas à proteção da mulher.
3: O Ligue 180 recebeu 1.035.647 ligações de janeiro até julho deste ano, o equivalente a 4.884 chamadas por dia. A central de atendimento à mulher é gratuita e serve não apenas para denúncias, mas também para pedidos de informação e orientações sobre os serviços da rede. O estado de São Paulo liderou os atendimentos no primeiro semestre, com mais de 106 mil ligações recebidas. Em seguida, vem Rio de Janeiro, Minas Gerais, Bahia e Rio Grande do Sul. Estela Bezerra, secretária nacional de enfrentamento à violência contra mulheres, aponta qual tem sido o papel deste canal.
4: O canal 180, ele tem uma importância de demonstrar à população o como a consciência, a conscientização sobre violência contra as mulheres tem ampliado. Antes você só considerava violência contra as mulheres, feminicídio e agressão física. Hoje você tem denúncias de violência psicológica, que é a primeira no ranking das denúncias. A gente tem denúncias de violências digitais, que é uma violência nova, contemporânea, né, que não se percebia dessa maneira.
3: A violência psicológica respondeu por 35% das mais de 98 mil denúncias recebidas pelo canal nesta primeira metade do ano. Em seguida, vem a violência doméstica, com mais de 24 mil ligações. Também foram registrados casos de violência moral e patrimonial. Se você é mulher e está sofrendo algum tipo de violência ou conhece alguém nesta situação, ligue 180 ou envie uma mensagem pelo WhatsApp. WhatsApp 61 96 10 0180. O serviço funciona 24 horas, 7 dias por semana. O atendimento é feito em português, inglês ou espanhol e ainda na língua brasileira de sinais. Reportagem Graziela Mendonça.
0: Estão abertas as inscrições para uma capacitação online em inteligência artificial voltada para mulheres à frente de pequenos negócios.
1: A iniciativa oferece 5 mil vagas, sendo metade delas para mulheres negras.
0: As atividades começam em 1º de setembro e vão tratar do uso da inteligência artificial em áreas como gestão, planejamento, marketing, vendas, atendimento ao cliente, análise de dados, produtividade e inovação.
1: Ao final do curso, 50 negócios poderão ser selecionados para receber um investimento inicial, destinado à implementação dos projetos desenvolvidos durante a formação.
0: As interessadas podem se inscrever até o dia 20 de outubro no portal do Ministério do Empreendedorismo, da Microempresa e da Empresa de Pequeno Porte.
1: E professores da educação básica de todo o país podem realizar cursos sobre inteligência artificial, IA, de graça.
0: A formação continuada está disponível no ambiente virtual de aprendizagem do Ministério da Educação, AVAMEC.
5: Os cursos tratam desde os conceitos básicos de IA até a aplicação das ferramentas em atividades de sala de aula. Cada participante pode organizar o próprio ritmo de estudos e há formações voltadas para o ensino fundamental e para o ensino médio. Entre os assuntos abordados estão uso pedagógico da IA, criação de recursos digitais, planejamento de atividades e o uso responsável das ferramentas. Os conteúdos também tratam de temas como autoria, pensamento crítico, proteção de dados, segurança digital e avaliação das informações produzidas por ferramentas de inteligência artificial generativa. Os cursos variam entre 20 a 180 horas de duração. Para se inscrever, basta acessar o AVAMEC, fazer login ou criar uma conta na plataforma. O endereço é avamec.mec.com. gov.br. Priscila Machado, para a Voz do Brasil. Dicas do Enem.
6: Olá, meu nome é Ana Júlia Toches e a minha pergunta é: eu devo começar pelas questões fáceis ou difíceis do Enem?
1: Quem responde é o professor de matemática Marcelo Almeida, que aproveita para dar mais dicas para se sair bem na prova.
7: Olá pessoal, estou aqui para trazer para vocês uma dica muito importante. Você que está se preparando para as provas do Enem que estão aí chegando e precisa aumentar sua nota em matemática. Muitas vezes o estudante se apega nas questões difíceis e acaba perdendo muito tempo em resolução dessas questões. Dica: questões fáceis e médias. são as questões que vão aumentar em muito a sua nota em matemática. Acertem questões fáceis, acertem. Não é uma questão fácil. E em matemática, onde a gente vê essas questões? Estatística básica. Média, moda, mediana, gráfico, interpretação gráfica. São questões que muita gente, por achar que é fácil, acaba deixando de estudar. Então, dica, pegue as provas anteriores e faça todas essas questões. Tenho certeza que vai dar bom demais.
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0: Duas novas canetas emagrecedoras à base de semaglutida foram aprovadas pela Agência Nacional de Vigilância Sanitária, Anvisa.
1: Uma das canetas é genérica, produzida por farmacêutica brasileira.
0: A semaglutida é um medicamento que age de maneira similar ao hormônio GLP-1 e, com isso, reduz apetite, diminui as taxas de açúcar no sangue e tem sido amplamente utilizado para o controle da obesidade.
1: Com a queda da patente do primeiro medicamento comercial à base de semaglutida, a agência tem analisado e liberado pedidos de laboratórios para produzir medicamentos similares e genéricos.
0: Em conversa com a Voz do Brasil, a diretora da Anvisa, Daniela Marreco, explica como é o processo de análise para esses pedidos e os riscos do uso de canetas falsificadas. Acompanhe.
8: Diretora Daniela Marreco, da Agência Nacional de Vigilância Sanitária, é um prazer ter a senhora conosco aqui na Voz do Brasil. Bom, vamos começar então explicando para o nosso ouvinte como é que funcionam esses processos de registro, quanto tempo em média eles duram?
9: Os processos de registro de medicamentos realizados pela Anvisa, eles têm como base avaliar aspectos essenciais do medicamento, que é a qualidade, a segurança e a eficácia daquele medicamento. A gente também verifica, no âmbito dessa análise, as boas práticas de fabricação, ou seja, se a empresa fabricante daquele medicamento cumpre as boas práticas durante o processo produtivo. Esse prazo de avaliação, ele depende não só do tempo que a Anvisa leva para avaliar toda essa documentação que é apresentada pela empresa, mas também do prazo que as empresas precisam para cumprir eventuais questionamentos que sejam feitos pela agência.
0: A Anvisa baseia toda a sua avaliação em documentos apresentados pelos laboratórios interessados no registro, né? Ela pode pedir algum tipo de complementação nas pesquisas, por exemplo, para atender aos quesitos de eficácia ou de segurança?
9: Com certeza, isso acontece na maior parte dos casos após a avaliação da documentação que é inicialmente apresentada pela empresa. Caso fique qualquer dúvida ou qualquer necessidade de complementação dos dados que foram apresentados, a Anvisa faz solicitações adicionais para o laboratório fabricante para que ele complemente a documentação de qualidade ou a documentação de segurança e eficácia daquele medicamento para que a gente possa, ao final do processo, ter certeza em relação ao cumprimento de todos os critérios necessários para dar segurança à população ao uso daquele medicamento que foi aprovado pela agência.
8: Agora, no caso de princípios ativos como o da semaglutida, já tinha um medicamento prévio com registro e a patente dele caiu. Isso torna mais fácil conseguir o registro das novas medicações em relação, por exemplo, a medicamentos que ainda não tem nenhum no mercado?
9: Sim, sim. São processos de avaliação diferentes. Quando o medicamento é novo, é inédito no país, a empresa precisa, além da documentação de qualidade, ela precisa comprovar também a segurança e a eficácia daquele medicamento por meio de estudos clínicos. Então, é um dossiê com dados adicionais que envolvem a realização dessas etapas de estudo clínico. No caso dos medicamentos que são cópias ou que são similares a um outro medicamento registrado, nós vamos comparar esses novos medicamentos ao medicamento de referência, esse medicamento anterior que já tinha registro na Anvisa. Então, eles vão poder apresentar provas comparativas, é uma caracterização bastante extensa em termos físico-químicos, mas de forma comparativa ao medicamento que já comprovou esses aspectos de qualidade, segurança e eficácia. Então, sim, nós podemos dizer que é um processo um pouco mais fácil para essa comprovação dos critérios técnicos necessários para o registro.
0: Diretora, já existem muitos vídeos na internet circulando, falando sobre novos princípios ativos que seriam ainda mais eficazes que a semaglutida e a tirzepatida, que são os dois mais utilizados atualmente, né? Seria o caso da retatrutida, que provocaria uma perda de peso mais rápida e ainda maior. Esse princípio não está. Seria o caso da retatrutida, que provocaria uma perda de peso mais rápida e ainda maior.

0: O sucesso das canetas veio também, claro, como sempre, as falsificações, a entrada no país de versões de marcas que não passaram pelo processo de registro na Anvisa. Quais são os controles que a Anvisa faz e quais os riscos de o consumidor usar esses medicamentos que não tenham passado por esses controles?
1: A Anvisa tem intensificado muito durante esse ano de 2026 a fiscalização em relação a esses produtos, que são produtos irregulares, produtos que, como você colocou, não passaram pela avaliação da agência, com o objetivo de proteger a saúde da população para que não utilize esses produtos. Em relação aos riscos, como são produtos que não passaram pela avaliação da Anvisa, a gente não consegue saber quais são as substâncias, qual é a composição daquele produto, quais são os critérios de eficácia, ou seja, aquele produto vai realmente funcionar quando foi utilizado pelo paciente, qual é a população que poderia utilizar aquele produto e, principalmente, quais são os riscos para as pessoas que utilizarem esses produtos que não tiveram uma avaliação pela Anvisa. Então, consideramos, sim, bastante perigoso e, em termos de segurança, para o paciente utilizar produtos que não estão regularizados, pode, sim, trazer um risco à saúde das pessoas.
2: Se a pessoa quiser conferir se uma determinada marca, algum medicamento está aprovado pela Anvisa, como é que ela deve proceder? É possível fazer a consulta no site da agência, por exemplo?
1: Sim, é possível. No site da Anvisa existe um mecanismo de busca, consulta de produtos regularizados. Esse site de consulta, ele é dividido de acordo com todas as categorias de produtos que a agência regula. Se a pessoa buscar na parte de medicamentos, ela pode digitar ali o nome comercial do medicamento, ela pode digitar a substância ativa. Existem vários critérios de busca que o cidadão pode utilizar para conseguir conferir se aquele medicamento está de fato registrado e regularizado no Brasil. Além disso, o medicamento também, quando o paciente adquire aquele produto, ele vai ter um número de registro identificado na caixinha do medicamento, número de registro na Anvisa, e por meio desse número, a pessoa também consegue, no nosso site, localizar se o produto é ou não um produto regular perante a agência.
0: Muito bem, nós conversamos com Daniela Marreco, diretora da Agência Nacional de Vigilância Sanitária, Anvisa. Muito obrigada, diretora, pela sua entrevista aqui à Voz do Brasil.
1: Eu que agradeço.
3: A aproximação entre o Brasil e os países do Sudeste Asiático está no centro da agenda do secretário-geral da ASEAN, Cao Kim Hong, em Brasília.
2: Em reunião com o ministro das Relações Exteriores, Mauro Vieira, foram discutidas formas de ampliar o comércio, os investimentos e a cooperação em áreas como transformação digital, segurança alimentar e sustentabilidade.
4: Comércio, investimentos, transformação digital, segurança alimentar e sustentabilidade estiveram entre os temas tratados durante a visita do secretário-geral da Associação de Nações do Sudeste Asiático, Cao Kim Hong, a Brasília. Hong foi recebido nesta terça-feira no Palácio do Itamaraty pelo ministro das Relações Exteriores, Mauro Vieira. Segundo o chanceler brasileiro, o encontro tem como objetivo aprofundar a relação política e econômica do Brasil com os países do Sudeste Asiático e ampliar a cooperação com a ASEAN e seus Estados-membros.
5: O comércio Brasil-ASEAN tem crescido a uma média de 13% a cada ano desde 2020. Nesse ritmo, o intercâmbio comercial deverá ultrapassar aquele com parceiros tradicionais do Brasil, como os Estados Unidos ou a União Europeia, num futuro próximo. O Brasil já exporta mais para a Indonésia, para o Vietnã e para a Malásia e Tailândia do que para a França.
4: Fazem parte da ASEAN 11 países: Brunei, Camboja, Indonésia, Laos, Malásia, Mianmar, Filipinas, Singapura, Tailândia, Timor-Leste e Vietnã. Em 2025, o comércio entre o Brasil e países do grupo somou mais de 38 bilhões de dólares. O bloco foi o quinto maior parceiro comercial do Brasil, atrás de China, União Europeia, Estados Unidos e Mercosul. Mauro Vieira destacou ainda que a visita faz parte da estratégia brasileira de diversificação das parcerias externas e de fortalecimento da presença brasileira em diferentes regiões do mundo.
5: O aprofundamento da relação com a ASEAN está em plena sintonia com as prioridades da política externa brasileira. A diversificação das parcerias econômicas, o estreitamento dos vínculos com regiões que são destino importante de nossas exportações, a coordenação em temas

0: as multilaterais e o fortalecimento da cooperação Sul-Sul.
1: Esta é a primeira visita de um secretário-geral da ASEAN ao Brasil. Além do Itamaraty, a agenda também inclui encontros com outras autoridades dos ministérios, além de contatos com representantes empresariais e acadêmicos brasileiros. Reportagem Gabriela Noronha.
2: Começou hoje o pagamento da parcela do Bolsa Família referente ao mês de agosto.
3: Os depósitos vão ser realizados até o dia 31 de agosto.
2: O calendário segue de acordo com o dígito final do NIS impresso no cartão dos beneficiários.
4: Os repasses do Bolsa Família de agosto começam nesta terça-feira, dia 18, e vão até o dia 31. O valor médio do benefício este mês é de R$ 678,35. O pagamento é feito de acordo com o último dígito do número de identificação social, o NIS, que cada família tem no cartão do programa. Recebem primeiro famílias com o NIS terminado em 1 e assim sucessivamente até o NIS final 0, no dia 31 de agosto. Para receber o benefício, as famílias devem atender aos critérios do programa, manter o cadastro único atualizado e cumprir as condicionalidades nas áreas de saúde e educação. Para verificar a situação do benefício, extratos e valores, o beneficiário pode consultar os aplicativos do Bolsa Família e Caixa Tem. O Disque Social pelo número 121 também está disponível para atendimento ao público. A ligação é gratuita de todo o Brasil. Reportagem Érica Brás.
3: Lembrando que o pagamento é unificado às famílias que vivem em locais em situação de emergência ou calamidade pública decretada pelo governo federal.
2: A partir de hoje já podem ser atualizadas as informações do indicador de capacidade municipal.
3: As informações são utilizadas para acompanhar diferentes aspectos da capacidade do município na área de proteção e defesa civil.
2: Os municípios têm até o dia 31 de outubro para preencher o formulário em defesacivil-icm.com.br.
3: E essas foram as notícias do Governo Federal.
2: Uma realização da Secretaria de Comunicação Social da Presidência da República.
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2: Fique agora com as notícias do Poder Judiciário e do Congresso Nacional. Uma boa noite.
3: Boa noite para você e até amanhã.
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7: CNJ lança a cartilha Remuneração de Magistrados e Magistradas.
8: TSE esclarece que é falso que a urna eletrônica exibe a mensagem confirma o seu voto.
7: STJ valida a eliminação de candidato a policial penal com histórico social incompatível.
8: Boa noite, eu sou Leandro Bezerra.
7: E eu sou Walter Lima.
8: O Conselho Nacional de Justiça lançou nesta terça-feira a cartilha Remuneração de Magistrados e Magistradas, Dúvidas Frequentes.
7: O material detalha a decisão do Supremo Tribunal Federal sobre o tema e as medidas do CNJ para fiscalizar e dar mais transparência aos pagamentos da magistratura. Repórter Carolina Chaves.
9: A publicação reúne o histórico de normas e traz um formato prático de perguntas e respostas com links diretos para a legislação. A cartilha está disponível no site do CNJ para acesso de toda a sociedade. Durante a reunião, o presidente do CNJ e do STF, ministro Edson Fachin, fez um pronunciamento.
10: Criamos o Observatório Nacional de Integridade e Transparência. Ampliamos os mecanismos de controles, disponibilizamos dados em volume sem precedentes e temos agora um contra-cheque único a caminho e todas as rubricas conhecidas e uniformizadas.
9: O ministro Fachin destacou que o judiciário está aberto ao controle social, mas ressaltou que questionamentos legítimos não podem ser confundidos com campanhas de descredibilização.
8: STJ considera válida a eliminação de candidato em concurso público para o cargo de policial penal.
7: Mesmo sem condenação criminal definitiva, havia registros policiais, processos arquivados e o inquérito em andamento. Fátima Uchoa.
11: Após ser eliminado do certame, o candidato impetrou o mandado de segurança. O juízo concedeu liminar para que ele participasse do curso de formação, mas o Tribunal de Justiça do Rio Grande do Sul revogou a medida, o que o levou a interpor recurso no STJ, e a segunda turma decidiu que foi legal a exclusão. Para o relator ministro Marco Aurélio Belize, o histórico comportamental do candidato é incompatível com o padrão ético e funcional exigido para o cargo pretendido, e quanto a funções ligadas à segurança pública, que exigem padrões éticos mais rigorosos, a análise da vida pregressa deve ir além dos antecedentes criminais, abrangendo

0: esse motivo. É importante não confundir. A mensagem que aparece na tela antes de concluir cada voto é confira seu voto e não confirma o seu voto, como alegam as publicações falsas.
1: Advogado da Caixa consegue restabelecer salário que foi reduzido após ação trabalhista contra o banco.
2: Para a Justiça Trabalhista, houve indícios de retaliação. Repórter Rafael Silva.
3: O advogado entrou com ação na Justiça do Trabalho pedindo redução de jornada para 4 horas por dia, conforme prevê o Estatuto da Advocacia. A Caixa concordou, mas reduziu o salário do empregado. Ele alegou retaliação por parte do banco e pediu a manutenção do salário em nova ação judicial. O Tribunal Superior do Trabalho reconheceu a represália e manteve a decisão de restabelecer o salário do advogado. Para os ministros, a Caixa agiu de forma abusiva ao alterar a jornada e diminuir a remuneração sem respaldo legal. A decisão foi unânime.
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1: A você, uma boa noite.
2: E até amanhã.
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1: Eu sou Paula Groba.
2: E eu sou Humberto Pinheiro.
1: E estes são os destaques de hoje do Jornal do Senado, que começa agora.
2: Política de combate à violência contra a mulher pode ser votada no próximo esforço concentrado.
1: Projeto que proíbe cotas em residências médicas divide opiniões no Senado.
2: Eleições 2026. Candidaturas femininas ao Senado crescem e chegam a todos os estados.
1: Boa noite.
2: Boa noite.
1: O combate à violência contra a mulher pode ganhar uma nova estrutura nacional, com mais integração entre os serviços públicos e garantia de continuidade das políticas de proteção.
2: É o que prevê um projeto do senador Paulo Paim, do PT do Rio Grande do Sul, que está em regime de urgência para votação no plenário. A proposta deve ser votada no próximo esforço concentrado. As informações com o repórter César Mendes.
3: O projeto do senador Paulo Paim, do PT gaúcho, que cria a Política Nacional de Enfrentamento à Violência contra a Mulher, busca respostas mais efetivas para as vítimas, continuidade nas políticas e um maior controle social para a proteção dos direitos das mulheres. Relatora, a senadora Damaris Alves, do Republicanos do Distrito Federal, explicou por que é tão importante transformar em lei as ações destinadas ao combate da violência de gênero no país.
4: Para que haja continuidade, que ninguém interrompa a política pública de enfrentamento à violência contra a mulher.
3: Damaris se comprometeu com Paim a encaminhar a votação do projeto na CDH no próximo esforço concentrado, no início de setembro, e disse que vai levar ao presidente do Senado, Davi Alcolumbre, o pedido de urgência com a sugestão de que o texto seja votado em plenário durante os 21 dias de ativismo pelo fim da violência contra a mulher, de 20 de novembro a 10 de dezembro.
1: E pequenos criadores terão mais opções para alimentar os rebanhos por meio do programa de venda em balcão. Além do milho, a Conab poderá adquirir sorgo, caroço de algodão, farelo de soja e farelo de milho.
2: Após a aprovação pelos senadores, foi sancionada pelo presidente da República a lei que amplia o programa de venda em balcão para alimentação animal. Um dos objetivos é facilitar o acesso de pequenos criadores e cooperativas aos estoques públicos de ração. Repórter Pedro Pincer.
5: O Poder Executivo sancionou a lei que altera o programa de venda em balcão e a Lei de Política Agrícola de 1991. A proposta foi aprovada pelo Senado antes de virar lei. A nova regra amplia a lista de produtos que podem ser adquiridos pela Companhia Nacional de Abastecimento, a Conab, para a alimentação animal. Entram nessa lista milho, sorgo, farelo de soja, farelo de milho e outros produtos, com preço de até 25% acima do mínimo vigente no estado onde ocorrer a compra. A relatora no Senado, senadora Tereza Leitão, do PT de Pernambuco, explicou a importância da medida para o setor.
6: É muito importante para o momento atual que nós vivemos com a ameaça dos impactos climáticos provocados pelo El Niño. Ele faz uma adaptação dos instrumentos consolidados a esses novos desafios climáticos e de mercado, quando o acesso à alimentação animal é decisiva para mitigar perdas.

0: Ele fortalece a produção e a renda rural, amplia a capacidade de resposta do Estado e contribui para a segurança alimentar do Brasil.
1: A lei estabelece limites mensais de compra de 27 toneladas para pequenos criadores cadastrados no Sistema de Cadastro Nacional de Produtores Rurais e demais agentes e de 80 toneladas para cooperativas e associações de agricultores familiares.
2: E virou lei a medida provisória aprovada pelo Congresso que socorreu regiões afetadas por desastres naturais.
3: Os recursos destinados somam 350 milhões de reais. A reportagem é de Herman Kulitz.
4: O crédito extraordinário de 350 milhões de reais cobrirá ações emergenciais de proteção e defesa civil em regiões atingidas por desastres naturais, como excesso de chuvas ou seca e estiagem intensas no início de 2026. Os fenômenos afetaram aproximadamente 5 milhões de pessoas nas cinco regiões do país. A relatora da proposição, senadora Tereza Cristina, do Progressista de Mato Grosso do Sul, deu parecer favorável à medida, em solidariedade aos que sofreram os prejuízos. Por isso, defendeu a distribuição equilibrada do dinheiro por todas as regiões.
5: Diante de desastres que já atingiram milhões de brasileiros, socorrer as vítimas é dever do Estado. Por isso, meu voto é pela aprovação deste crédito de 305 milhões de reais, porque responsabilidade fiscal, antes de ser controle de despesa, é também sensibilidade com quem perdeu a casa, a lavoura e o meio de vida.
4: Os recursos poderão ser usados para assistência humanitária e restabelecimento de serviços essenciais.
2: E o presidente do Senado, Davi Alcolumbre, acompanhou o presidente Lula nesta segunda-feira em uma visita a um navio sonda da Petrobras em Oiapoque, no Amapá. A agenda ocorreu após a Petrobras anunciar a presença de petróleo em um poço exploratório na bacia da Foz do Amazonas.
3: Alcolumbre destacou o potencial de geração de riquezas para o país e defendeu que os brasileiros decidam sobre o futuro da exploração de petróleo na região. Segundo ele, os recursos do petróleo podem contribuir para a educação e a saúde públicas, além de gerar emprego e renda.
6: Nós sabemos o que a riqueza do petróleo é transformada para a vida das pessoas, sobretudo com os recursos do Fundo Social que vão para a educação pública brasileira e para a saúde pública brasileira.
2: O projeto de lei que proíbe a adoção do sistema de cotas no ingresso dos programas de residência médica foi alvo de debate na Comissão de Direitos Humanos.
3: Na audiência pública interativa, senadores, representantes de ministérios e de conselhos discutiram se as regras de acesso à formação acadêmica devem valer também para a seleção da especialização. Repórter Douglas Castilho.
7: O autor do requerimento para a reunião, senador Paulo Paim, do PT do Rio Grande do Sul, se manifestou contra o avanço da proposta, lembrando que é um defensor histórico das ações afirmativas no Senado Federal.
8: A política de cotas não é um privilégio, é simplesmente um instrumento de correção de desigualdades históricas e de ampliação de oportunidades. Não estamos discutindo apenas uma regra de seleção para programas de residência. Estamos discutindo que país queremos.
7: O autor do texto, o senador Doutor Irã, do PP de Roraima, também se afirmou partidário das medidas de equidade, mas acredita que a existência desse tipo de política na graduação já cumpre a função de reduzir desigualdades, devendo prevalecer a partir dessa etapa a pura avaliação de competência.
9: Quando a gente entra na faculdade, a gente tem as mesmas oportunidades, os mesmos professores e hoje com a internet, com a democratização do conhecimento, depois disso tudo, a gente ainda tem cota para fazer residente? Não.
7: O projeto já recebeu o relatório favorável do senador Márcio Bittar, do PL do Acre, e encontra-se pronto para a votação na comissão.
10: Eleições 2026.
2: O número de mulheres na disputa por uma vaga no Senado cresceu nas eleições de 2026. São 69 candidatas, o maior número das três últimas eleições.
3: Mas mesmo com o avanço, elas ainda são minoria entre os concorrentes. Neste ano, as mulheres representam 22% das candidaturas ao Senado. O repórter Alexandre Campos mostra como está a participação feminina nessa disputa.
11: O número de candidatas representa 22% do total de candidaturas candidaturas registradas neste ano. Para mudar esse cenário, o Senado, além de analisar projetos que visam aumentar a participação feminina na política e combater a chamada violência política de gênero, também lançou o Guia da Candidata. O manual, com linguagem clara e prática, traz orientações sobre diversos pontos durante o processo eleitoral e sobre o caminho para ocupar espaços de poder com segurança, informação e autonomia. Em sessão especial em março deste ano, a então senadora e procuradora da mulher no Senado, Augusta Brito, lamentou a necessidade de uma publicação como essa.
12: A política não é neutra. Mulheres enfrentam dificuldades maiores de acesso a financiamentos, às redes de apoio, à visibilidade, bem como são alvos mais frequentes de ataques, de desinformação e de violência política.
11: Dos atuais 54 senadores em final de mandato, 32 vão tentar a reeleição. Quanto à idade, 3 candidatos têm mais de 90 anos e 20 têm menos de 40. No critério cor-raça, 2 afirmaram que são amarelos, 192 brancos, 4 indígenas, 88 pardos e 29 pretos.
3: Com trabalhos técnicos de João Lira, o Jornal do Senado fica por aqui. Acompanhe agora as notícias da Câmara dos Deputados. Boa noite.
2: Boa noite e até amanhã.
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13: Câmara cria símbolo para conscientizar a população sobre doenças raras.
14: Avança a proposta que institui Dia Nacional sobre Climatério e Menopausa.
13: Deputados devem regulamentar a produção celular de proteínas animais.
14: O projeto prevê verba específica da primeira infância no orçamento público.
13: Boa noite. Já está pronto para entrar na pauta de votações do plenário da Câmara projeto que prevê detalhamento de recursos da primeira infância no orçamento público. A repórter Paula Bittar traz mais informações sobre a proposta.
15: A Comissão de Constituição e Justiça da Câmara aprovou um projeto que torna obrigatória a inclusão de quadros específicos no orçamento público para detalhar os recursos destinados à primeira infância, ou seja, a crianças de 0 a 6 anos de idade. De acordo com o projeto, os quadros deverão ser anexos à lei orçamentária anual e ao relatório resumido da execução orçamentária e discriminar as despesas em educação, saúde, assistência social e ações intersetoriais que tenham como beneficiárias diretas crianças de até 6 anos e suas famílias. A autora da proposta, a deputada Laura Carneiro, do PSD do Rio de Janeiro, afirma que a criação do quadro Orçamento Criança é mais um passo no sentido de garantir políticas públicas para essa faixa etária.
16: Sem recursos, sem garantia de orçamento, dificilmente as políticas públicas podem ser levadas a cabo. Então não adianta a gente criar legislação, a gente ter a vontade política se a gente não tiver os recursos necessários para implementá-las. E a fiscalização dessas políticas se faz através do orçamento. Então, garantir a existência desses recursos, o levantamento desses recursos, os dados, são absolutamente necessários à política de proteção à infância e adolescência brasileiras.
15: A proposta que torna obrigatória a inclusão de quadros específicos no orçamento público para detalhar os recursos destinados à primeira infância ainda precisa ser analisada pelo plenário antes de seguir ao Senado. Da Rádio Câmara, de Brasília, Paula Bittar.
10: Educação.
14: Ayrton Faleiro, do PT, celebra a expansão do ensino superior no Pará. O congressista registra a criação de novas unidades federais no estado e o envio de verbas para apoiar a cultura e o esporte amador na região.
13: O legislador defende as políticas e programas como o Pé de Meia para garantir a conclusão da educação escolar e o ingresso no ensino superior. Ayrton Faleiro cumprimenta os mais de 100 líderes juvenis com quem se reuniu para traçar ações de apoio à educação e ao esporte.
14: Santim Roveda, do União, comemora a liderança do Paraná no IDEB, mantida nos resultados de 2025. O deputado atribui o desempenho aos investimentos do governo estadual na estrutura das escolas, na alimentação dos estudantes e na qualificação dos profissionais da educação.
13: Santim Roveda também cita a climatização das salas de aula e a oferta diária de proteína alimentar animal na merenda entre as medidas adotadas pela rede estadual. O parlamentar ainda destaca a seleção técnica de profissionais para as chefias dos núcleos regionais de educação.
14: Inácio Arruda, do PCdoB, comemora os resultados da educação pública no Ceará. Segundo o parlamentar, 80 das 100 melhores escolas públicas de ensino fundamental do país estão no estado, conquista que ele atribui a políticas de educação de professores.
13: E bem ressalta iniciativas como municípios como Sobral, Coreaú, Cruz, Pires Ferreira e

0: Paus avançou na Câmara com a aprovação da proposta pela Comissão de Saúde. Quem informa é a repórter Júlia Lopes.
1: A Comissão de Saúde da Câmara dos Deputados aprovou um projeto que cria o Dia Nacional de Conscientização sobre o Climatério e a Menopausa, a ser celebrado em 18 de outubro. A proposta da deputada Ana Paula Lima, do PT de Santa Catarina, busca ampliar a informação sobre os sintomas, impactos e tratamentos desse período, além de incentivar as mulheres a procurarem acompanhamento médico. O climatério é uma fase de transição que antecede e inclui a menopausa. Com a queda hormonal, podem surgir sintomas como ondas de calor, insônia, alterações de humor e dores nas articulações. Especialistas destacam que o tratamento deve ser individualizado de acordo com a necessidade de cada paciente. Para a deputada Ana Paula Lima, muitas mulheres passam por essa fase sem identificar os sintomas e sem receber orientação adequada.
2: É que muitas mulheres passam por essa etapa e elas não são identificadas e elas precisam fazer a reposição hormonal, se assim desejarem e se assim forem orientadas pelo médico que faz a assistência.
1: O projeto também prevê ações de conscientização, como palestras, seminários, campanhas nos meios de comunicação e redes sociais, além da distribuição de materiais informativos. Além da proposta, a Comissão de Saúde também aprovou a criação da Subcomissão Especial de Climatério e Menopausa, para aprofundar o debate sobre o tema. O projeto que institui o Dia Nacional de Conscientização sobre o Climatério e a Menopausa segue agora para análise na Comissão da Mulher. Da Rádio Câmara de Brasília, Júlia Lopes.
3: O projeto prevê a instalação de bebedouros e pontos de água potável em locais públicos de grande circulação, como praças, parques e áreas de lazer. O autor da proposta, Paulo Teixeira, do PT de São Paulo, afirma que a medida amplia o acesso gratuito à água e estimula hábitos saudáveis de hidratação.
0: Paulo Teixeira acrescenta que a iniciativa ajuda as cidades a enfrentar os efeitos das ondas de calor, priorizando áreas vulneráveis e locais com grande exposição a altas temperaturas. O texto ainda incentiva o uso de garrafas reutilizáveis para reduzir o consumo de embalagens plásticas descartáveis.
4: Segurança Pública.
3: Aloysio Mendes, do Republicanos do Maranhão, foi indicado para presidir a comissão especial que vai discutir a redução da maioridade penal para 16 anos. Apesar de ser favorável à proposta, o deputado afirma que guiará os trabalhos com isenção e responsabilidade.
0: Aloysio Mendes informa que o colegiado ouvirá autoridades e especialistas antes de votar a proposta. Segundo ele, mais de 80% da população apoia a redução da maioridade penal, rejeita a impunidade e cobra medidas mais duras contra crimes cometidos por jovens.
3: Juliana Cardoso, do PT de São Paulo, cobra a votação de projeto que criminaliza a misoginia, já aprovado pelo Senado e com regime de urgência na Câmara. Ela afirma que a proposta busca responsabilizar condutas de ódio, ameaça e humilhação dirigidas às mulheres por sua condição de gênero.
0: Juliana Cardoso alerta que a violência contra a mulher também se manifesta por ataques e intimidações, inclusive no ambiente digital. A parlamentar pede ao presidente da Câmara e aos líderes partidários que incluam a matéria na pauta do plenário.
3: Carol D'Artora, do PT do Paraná, defende a criminalização da misoginia para ampliar a proteção das mulheres contra discursos de ódio, ameaças e perseguições. A deputada apresentou proposta para punir práticas machistas no ambiente digital em complemento à matéria já em tramitação.
0: Carol D'Artora argumenta que a violência contra as mulheres muitas vezes começa antes da agressão física, com manifestações de ódio e intimidação. A parlamentar avalia que o combate a essas práticas nas redes sociais ajuda a prevenir formas mais graves de violência de gênero.
4: Justiça.
3: Fernanda Melchiona, do PSOL do Rio Grande do Sul, defende a revogação da lei da alienação parental. A congressista acredita que a legislação pode ser usada para revitimizar mulheres que denunciam violência ou buscam o pagamento de pensão alimentícia.
0: Por isso, Fernanda Melchiona cobra a votação do projeto que revoga a lei e critica um recurso apresentado na Câmara que impede o texto de seguir para o Senado. A deputada também defende a aprovação de uma proposta que criminaliza a misoginia.
3: Soraya Santos, Santos, do PL do Rio de Janeiro, celebra o papel dos advogados na defesa de direitos e na reparação de injustiças. A parlamentar ressalta iniciativas para ampliar o acesso à justiça e garantir proteção

0: a grupos vulneráveis.
1: Soraya Santos também destaca a chamada Lei Júlia, que assegura a suspensão de processos por 30 dias para advogadas após o nascimento de filhos. Ela cita ainda uma iniciativa da OAB para oferecer assistência jurídica a vítimas de violência, idosos e filhos de vítima de feminicídio.
0: Rui Falcão, do PT de São Paulo, apresentou o projeto para permitir que advogados públicos federais aposentados votem e sejam candidatos no conselho que administra os honorários da categoria. Hoje, esses profissionais não participam da escolha dos representantes do colegiado.
1: Rui Falcão argumenta que os aposentados também são afetados pelas decisões sobre a distribuição dos honorários. O deputado afirma que a mudança amplia a participação de mais de 4 mil profissionais nas decisões do Conselho.
2: Agricultura.
0: A Câmara analisa um projeto de lei para regulamentar a produção celular de proteína animal. A ideia é incentivar a pesquisa na área apontada como uma alternativa ambientalmente mais sustentável para a produção de alimentos. Quem informa é a repórter Maria Neves.
3: A Comissão de Defesa do Consumidor da Câmara analisa projeto do deputado Jorge Goten, do Republicanos de Santa Catarina, que prevê a criação de regras para pesquisa, produção e comercialização de alimentos por meio de cultivo celular. As normas devem valer também para os derivados e subprodutos desses alimentos, assim como para o incentivo à pesquisa no setor. Jorge Goten explica que a produção celular de alimentos envolve a multiplicação e a maturação de células-tronco em laboratório, resultando em produto com as mesmas características de carnes convencionais de origem animal. Pelo texto aprovado, o Executivo Federal deve criar as regras para cultivo celular de alimentos por meio de regulamentação da nova lei. Essas normas devem garantir a sanidade, inocuidade e sustentabilidade dos produtos, assim como a saúde do consumidor. A regulamentação também deverá garantir que a produção minimize os riscos de contaminação ambiental. O texto já foi aprovado na Comissão de Ciência, Tecnologia e Inovação, onde o relator, deputado Dr. Zacarias Calil, do MDB de Goiás, ressaltou que o Brasil é o maior exportador mundial de proteína animal. Segundo ele, o país responde por cerca de 28% das exportações de carne bovina no mundo e por aproximadamente 31% das carnes de aves.
4: Ao combinar rigor técnico com flexibilidade regulatória, o texto garante que o país esteja preparado para competir também no nascente mercado de alimentos cultivados com qualidade, segurança e credibilidade internacional.
3: Zacarias Calil argumenta ainda que o projeto responde a uma demanda global crescente por fontes alternativas de proteína que conciliem eficiência produtiva, segurança alimentar e responsabilidade ecológica. Segundo ele, o impacto ambiental causado pelo sistema alimentar vigente responde por 34% do total de emissões globais de gases do efeito estufa. O deputado cita ainda um estudo internacional que compara os impactos ambientais da produção tradicional de carnes e de proteína cultivada a partir de células. O levantamento apontaria redução de até 92% no aquecimento global e gasto de água 78% menor. De acordo com o autor, deputado Jorge Goten, no Brasil, a indústria de fontes alternativas de proteínas conta atualmente com pouco mais de 100 startups. Ainda segundo o parlamentar, esse mercado já atraiu cerca de US$ 600 milhões em investimentos. Pela cotação atual, esse valor corresponde a quase 3 bilhões de reais. Da Rádio Câmara de Brasília, Maria Neves.
1: Dilceu Esperafico, do PP, destaca a importância da produção de suínos para a economia de Toledo, município localizado no oeste do Paraná. O deputado afirma que a cidade lidera o PIB agropecuário do estado há 13 anos, impulsionado pela suinocultura.
0: Dilceu Esperafico ressalta que a força da atividade também se reflete na tradicional festa do porco assado no Rolete, marcada para 13 de setembro. O parlamentar aponta que o evento divulga Toledo e valoriza a produção agropecuária da região.
2: Direitos Humanos.
1: Câmara aprovou a criação de um símbolo nacional para conscientização sobre doenças raras. A repórter Paula Bittar acompanhou a votação.
2: A Comissão de Constituição e Justiça da Câmara aprovou uma proposta que reconhece o laço multicolorido como símbolo nacional da luta pelos direitos das pessoas com doenças raras no Brasil. O símbolo terá 5 cores: rosa, lilás, azul, verde e amarelo. Segundo o texto, as pontas começam em rosa e passam gradualmente pelo lilás, azul e verde até chegar ao amarelo no centro do laço. O uso do símbolo será opcional e sua ausência não prejudica o exercício de direitos e garantias previstos em lei. As doenças raras, embora individualmente pouco prevalentes, afetam milhões de brasileiros, conforme destaca a relatora na comissão, deputada Silvia Cristina, do PP de Rondônia.
5: Mais do que um símbolo, esse laço representa milhões de brasileiros que convivem diariamente com o desafio do diagnóstico tardio, da dificuldade de acesso ao tratamento e, muitas vezes, da invisibilidade. Segundo o Ministério da Saúde, cerca de 13 milhões de brasileiros vivem com alguma doença rara. São mais de 7 mil doenças raras descritas, das quais aproximadamente 80% têm origem genética e 20% decorrem de causas infecciosas, imunológicas, ambientais ou degenerativas.
2: Segundo Silvia Cristina, as doenças raras são um relevante desafio para o sistema público de saúde. Ela afirma que iniciativas legislativas de conscientização e visibilidade social são legítimas e adequadas ao interesse público. O Brasil já conta com o Dia Nacional das Doenças Raras e o Dia Nacional da Informação, Capacitação e Pesquisa sobre Doenças Raras, mas ainda não possui um símbolo oficial para a causa. O projeto que reconhece o laço multicolorido como símbolo nacional da luta pelos direitos das pessoas com doenças raras no Brasil segue para o Senado, a menos que haja recurso para análise pelo plenário. Da Rádio Câmara de Brasília, Paula Bittar.
6: Transportes.
0: Fausto Júnior, do União, cobra do governo federal a recuperação da BR-230, a Transamazônica, para garantir o escoamento agrícola e o transporte no sul do Amazonas. De acordo com o parlamentar, trechos entre Sucunduri e Apuí estão quase intrafegáveis.
1: Fausto Júnior argumenta que a falta de asfalto isola comunidades, impede o acesso a serviços especiais e gera pobreza. O parlamentar cobra a união da bancada amazonense por melhorias na Transamazônica, assim como ocorreu na mobilização pela BR-319, que liga Manaus a Porto Velho.
0: Projeto de doutor Ismael Alexandrino, do PSD de Goiás, obriga postos de combustíveis com 3 ou mais bicos de gasolina a disponibilizar uma bomba com gasolina E10, que tem até 10% de etanol. O parlamentar explica que o objetivo é oferecer uma alternativa aos veículos antigos.
1: Doutor Ismael Alexandrino também inclui no texto que o preço da gasolina E10 não seja superior ao da gasolina comum, com diferença máxima de 5%. Ele argumenta que muitas motocicletas e automóveis no Brasil ainda não são adaptados a combustíveis com maior concentração de etanol.
6: Economia.
0: Relator do projeto do Simples Nacional e um dos principais articuladores do MEI, Luiz Carlos Rauli, do Podemos do Paraná, critica o baixo desenvolvimento do Brasil, atribuindo o desempenho a falhas de gestão e as políticas econômicas de governos de centro-esquerda.
1: Ao protestar contra os indicadores sociais, Luiz Carlos Rauli ressalta que, apesar de ser a 10ª economia mundial, o Brasil ocupa a posição 84 no Índice de Desenvolvimento Humano. Para ele, é preciso diversificar o setor produtivo e desburocratizar tributos para gerar emprego e renda.
0: Adriana Ventura, do Novo de São Paulo, critica o pagamento de salários acima do teto constitucional no serviço público. A congressista afirma que benefícios adicionais e outras vantagens elevam a remuneração de integrantes do Judiciário, do Ministério Público e de órgãos de controle.
1: Adriana Ventura cobra do Congresso medidas para limitar os chamados supersalários e reduzir privilégios no funcionalismo. A parlamentar argumenta que esses gastos comprometem recursos públicos que deveriam atender às necessidades da população.
0: Termina agora o jornal Câmara dos Deputados, produzido pela Rádio Câmara, com trabalhos técnicos de Everson Urani e apresentação de Márcio Aquiles Sardi e Val Monteiro. Boa noite.
1: Uma boa noite para você. A Voz do Brasil volta amanhã.
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3: 22 horas e 1 minuto.
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5: Olá, seja muito bem-vindo, seja muito bem-vinda. Está começando mais uma edição do nosso Moment Love, nesta terça-feira, dia 18 de agosto de 2026. Eu sou Kleber Salles e a partir deste momento entraremos em sintonia com o amor através aqui do nosso Moment Love, o seu momento especial com as mais belas canções românticas de todos os tempos. As músicas que marcaram a sua história com certeza vão rolar aqui no Moment Love de hoje. Para começar, tem Faith No More, uma regravação da banda Commodores, a música Easy. Seja muito bem-vindo ao Moment Love.

Dido com Thank You no nosso Moment Love aqui na programação do nosso Moment Love desta terça-feira. É o seu início de semana com muito romance.

música muito bonitinha. Eu ouvi a gravação da Sandra de Sá, tocava no rádio sempre, eu achava linda e pensava assim: próximo show que eu fizer, eu vou cantar essa música. Não sabia nem de quem era a música. Um dia eu estava ouvindo uma rádio dessas que dizem o nome dos autores da canção. Aí o cara falou assim: Sandra de Sá, sozinho, de peninha. Eu disse: porra, a música é de peninha, aí que eu vou cantar mesmo. Porque, olha, veja bem, eu já estava apaixonado pela música, a gravação de Sandra era linda, eu já estava decidido a cantar no próximo show que eu fizesse, ainda fiquei sabendo que a música era de peninha, aí tinha tudo mais a ver. Mas um dia eu estava no carro com o rádio ligado e ouvi no rádio do carro a gravação dessa música com Tim Maia. Aí eu desisti de cantar. E no entanto estou aqui cantando ela. É porque eu desisti, mas eu não resisti. É que, bom, eu não estou cantando ela, né? Estou apenas mencionando a canção. Porque a gravação de Sandra é lindíssima e a de Tim Maia é arrasadora. Mas eu pensei assim: bom, se eu cantar no meu show, as pessoas que vêm ao meu show vão querer reouvir a gravação de Sandra e procurar a gravação de Tim Maia.

0: Caetano Veloso, sozinho, no nosso Moment Love.
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3: 22 horas e 32 minutos.
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5: Seguimos aqui com o nosso Moment Love para você que curte as mais românticas. Daqui a pouquinho tem Paulinho Esteves traduzindo mais uma belíssima canção para você conhecer a letra, né? Conferir o significado. E agora tem Adele.

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0: Cláudia Leite, o Kelo, Babado Novo. Obrigado.
1: Obrigada. Deus abençoe, Roupa Nova, coisa linda. Pra mim é um prazer enorme estar aqui com vocês. Obrigada, obrigada.
0: Uhul. Pode aplaudir, gente. Pode aplaudir com tudo. Olha só. Nesta canção nova que a gente vai mostrar pra vocês, a gente reuniu três elementos muito importantes na vida do Roupa Nova. Primeiro, a nossa influência que todo mundo conhece, dos Beatles. Segundo, aquela coisa do tema principal das grandes canções do Roupa Nova, que é o amor. Aquela coisa de duas pessoas se unirem para fazer uma coisa só. E a terceira é a relação do Roupa Nova esses anos todos com vocês todos, fazendo duas partes se tornarem uma só.
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Esse foi Peter Cetera com Glory of Love, aqui no nosso Moment of Love, para você que nos acompanha nesta terça. E a gente vai seguindo em frente agora com o som do Yahoo, Hey Jude, aqui no Moment of Love. Vamos juntos!

0: Ed Sheeran com Perfect, aqui no nosso Moment Love, participação aí de Beyoncé.
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7: 23 horas e 6 minutos.
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0: E agora aquele momento especial de tradução aqui no nosso Moment Love. Love in Words está no ar com a tradução da música de Scorpions, Still Loving You.
1: Canções que cruzaram o mundo, traduzidas para tocar sua alma. Está no ar, Love in Words, aqui no Moment Love. No Moment Love. 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

Jim Cliff aqui no Moment Love, Peace. Mais uma linda canção, mais um clássico tema de novela. Tema da novela Rainha da Sucata Internacional. E agora chegando mais um clássico nacional aqui no Moment Love. Com você agora o som de Fábio Júnior, Alma Gêmea, composição aí do grande Peninha.

0: Mercy Angel, aqui no nosso Moment Love, fechando nosso terceiro bloco de hoje. Continue ligado, depois do intervalo estaremos de volta, trazendo a última sequência da edição desta terça-feira.
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2: 23h41.
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4: Isabela Taviani com Letra Sem Melodia, abrindo mais uma canção. Aliás, mais uma sequência com essa canção aqui no Momento Love. Vamos juntos, curtindo as melodias mais românticas.

Sandy Júnior, as quatro estações, aqui no nosso Moment Love desta terça. E a gente vai seguindo em frente, trazendo o som de Crowded Hose com Don't Dream Is Over. A música é fantástica, 1986, aqui no Moment Love.

0: Encerrando o Moment Love de hoje com Steve Wonder, I Just Called to Say I Love You. Eu sou Kleber Salles, vou ficando por aqui, mas volto amanhã, nesse mesmo horário, com as mais belas canções românticas de todos os tempos. Até lá!
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5: Meia-noite e 13 minutos.

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1: Meia-noite e 30 minutos.
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5: Meia-noite e 58 minutos.

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2: 1 hora e 32 minutos.
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2: 1h58.
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5: 2:32.
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5: 3:01.
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2: 3:29.
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0: 4 horas e 18 minutos.
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3: Você sabia que além de ser algo muito saboroso, o chocolate é uma excelente fonte de sais minerais, fósforo, potássio, magnésio e energia. E ele é capaz de estimular o sistema nervoso central e o sistema muscular, graças a uma substância denominada teobromina, da mesma família da cafeína.
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4: 4 horas e 29 minutos.
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0: 5:15.
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3: Você sabe quem inventou o saxofone? Foi Adolphe Sax, músico de origem belga, que em 1846 adaptou uma clarineta, tornando-a mais larga e usando latão para que o som fosse mais alto. O saxofone foi usado no início em bandas militares.
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0: Alô?
1: 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Escuta o que eu vou te falar.

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4: 5 horas e 29 minutos.
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0: Muito obrigado, gente.
1: 5:46.
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4: Você sabe quem inventou o sutiã? Foi uma nova-iorquina quem criou o moderno sutiã em 1913. Cansada de corpetes de ossos de baleias e dos espartilhos, Mary Phelps Jacob, com a ajuda de sua empregada francesa, montou sua invenção usando dois lenços e fitas cor-de-rosa. Criou uma peça macia e que sustentava os seios com firmeza. O protótipo do sutiã moderno.
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7: 34

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1: Guilherme Santiago.
2: Marília. Ai, Loirão. Vamos judiar desse povo.

0: minha linda.
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3: Quarta-feira, 19 de agosto de 2026, está entrando no ar mais uma edição do Repórter Destaque. As últimas notícias do Brasil e do mundo agora no seu rádio. O Tribunal Superior Eleitoral criou um conselho consultivo sobre integridade informacional para acompanhar o uso indevido da inteligência artificial e a circulação de desinformação durante a campanha das eleições de outubro. O grupo vai auxiliar o presidente do TSE, ministro Cássio Nunes Marques, e terá especialistas de áreas como tecnologia, segurança pública, relações internacionais e saúde pública. Os integrantes ainda serão escolhidos e as reuniões devem acontecer uma vez por mês até o fim deste ano. A criação do conselho ocorre depois que o TSE aprovou em março regras para o uso de inteligência artificial nas eleições. Entre elas está a proibição de sistemas de IA sugerirem, mesmo quando solicitados, em qual candidato o eleitor deve votar. As regras também proíbem conteúdos com montagens envolvendo candidatas e imagens de nudez ou pornografia usadas para promover misoginia digital. As plataformas ainda poderão ser responsabilizadas judicialmente se não retirarem perfis falsos ou conteúdos ilegais do ar. Eu sou Kleber Salles e volto daqui a pouco com mais informações no seu rádio. Continue ligado.
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4: 6 horas e 1 minuto.
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0: 6:16.
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3: Se você pudesse entender, mentiram para você. Não é verdade que eu criei um ser imperfeito assim como você é. Não é verdade que eu coloquei um campo de provas para saber como você se sairia. Não é verdade que você precisa passar por muitos sofrimentos para pagar uma dívida que não fez. Pense um pouco. Que pai marcaria o dia da morte de um filho amado no dia do seu nascimento? Que pai preveria para um filho amado uma vida de dores e tormentos? Que pai queimaria apenas a mãozinha de um filho amado para castigar erros cometidos? Não, eu não sou tão cruel assim. É muito simples e fácil entender a verdade a meu respeito. Você não consegue entender com clareza por que mentiram para você. Você foi condicionado a acreditar mais na mentira. É mais fácil e cômodo do que gastar tempo a usar os neurônios para sondar abaixo da superfície. É muito mais fácil se guiar por uma crença pré-estabelecida do que persistir em provar a verdade. Mas pode ter certeza de uma coisa. Assim como o óbvio não é tão óbvio até que seja dito, a mentira só impera até prova em contrário. E por mais tempo que perdure o falso, o verdadeiro sempre vencerá. O real pode até ser empanado por algum tempo, mas nada pode mudar a verdade. Eu tenho tido paciência porque, embora não entenda, você precisa dela. Mas pode ter certeza que não será por muito tempo mais. Como humano, você sente tudo de mal que o afeta. Mas despercebe também que muito desse mal você pode ser o causador. O pai que bem educou o filho não tem culpa pelos erros desse filho quando adulto. Eu não sou culpado se as minhas diretrizes não são observadas. Eu sei o que é melhor para você. Mas sei também que o seu coração é traiçoeiro. Sei que é mais fácil e até mais prazeroso seguir as instâncias da sua carne humana imperfeita. Sei que você não é culpado por ter recebido uma herança tão desvalida. É por isso que me propus a consertar tudo. É por isso que estou atento a tudo e a tantos que provavelmente não terão conserto. Eu sei que as trevas estão tomando conta do mundo, mas isso não é problema para mim. Ainda que seja de noite, eu vejo cada caminho. Meu olhar penetra longe, vejo os maus, conheço os bons. Caminho pelas ricas e silenciosas avenidas e entro pelos becos sem saída. Ando pelas praças iluminadas e penetro na favela mais escura. Eu conto as gotas de sangue, me fere cada gemido, me maltrata tanta dor. O que plantei foi a vida. Não suporto ver a morte matando como hoje mata. Ainda que seja de noite, eu sei daquele regato que nasce manso no mato, que corre pelas campinas e se transforma bem longe em majestosas usinas. Tão grande é o processo, tanto conforto é gerado, quando se quer e se busca. Mas sei da grande ambição que hoje corrói o peito de tanta alma desalmada. Não há fim para a ganância de quem já tem e quer mais. Crescem riquezas injustas enquanto agoniza e morre o meu planeta escolhido. Ainda que seja de noite, eu vejo a destruição causada pelo egoísmo. Vejo o pobre tão pisado gritando a dor da fome, colhendo o que não plantou. Ainda que seja de noite, as luzes ferem a vista onde se perde a moral e o freio não segura. A noite foi produzida para o descanso de quem se cansa na labuta honesta. Mas tem sido usada para camuflar as maiores barbaridades perpetradas pelos poderosos. Como se eu não pudesse enxergar através das trevas e registrar as barbaridades perpetradas pelos poderosos. Como se eu não pudesse enxergar através

Ainda que seja de noite, eu sei das bombas que fazem. Sei da matança do amor em troca da recompensa que traz riqueza e poder. Eu vejo as cercas embandeiradas separando os quintais de uma mesma família. Conheço o preconceito que maltrata tanto por se desconsiderar o meu conceito. Perscruto cada coração para buscar ali um resquício ou menos do que ali plantei. Mas cada vez mais raro encontro o sentimento caro do que é ser humano. Ainda que seja de noite, eu vejo os ajuntamentos de tanta gente gritando, de mãos erguidas, batendo, louvando minha pessoa, me chamando de Senhor. Mas antes que o galo cante, já me negam pelos atos de modo bem descarado, furtando ao pobre alimento, prometendo dar em troca o que nem eu prometi. Já não contentam com a lã, também já comem a carne do que chamam de ovelhas. Só vai crescendo o tesouro e dizem que a conta é minha, como se eu precisasse. Ainda que seja de noite, eu vejo o abuso do poder. Vejo bem os poderosos fazendo crescer a carga de quem já tem para levar. Sem escrúpulos ou pena, tomam até cobertor de quem nada tem para dar. Matam de frio o inocente, fazem faminto morrer. Tiram o pão da boca alheia, mas vivem na mordomia sem saber se é quente ou fria a noite que vive o pobre. Mas é só questão e tempo, quando a hora for chegada, tombará qualquer gigante. Ainda que seja de noite, eu bem sei do lucro injusto. É cobra engolindo cobra, serpentes vis, indecentes, pisando até o caído. O cofre de prata e ouro certamente não tem fundo, pois nunca se enche o tal. Na compra e venda do dia não importa a agonia de quem não tem para pagar. A diferença é gritante entre os mais ricos e os mais pobres. Não há equidade ou pena. Ainda que seja de noite, eu vejo os escravos do comércio injusto clamando por socorro. Ainda que seja de noite, eu sei de cada mentira. Eu vejo os que se dizem meus representantes e contam mentiras ao meu respeito. Fizeram de mim um monstro horrível que vive procurando meios para judiar do povo. Dizem que eu mato quando dou vida, dizem que eu puno quando perdoo. Fizeram de mim um algoz quando eu sou o libertador, um carrasco quando ofereço salvação. Mas a mentira tem perna curta e quem mentiu vai pagar. Vai receber de volta o que fez de mim. Ainda que seja de noite, eu vejo a apatia que toma conta da maioria. Vejo a verdade chegando, batendo em cada porta, atingindo cada ouvido. Mas também vejo a surdez de quem não quer escutar para não descer do pedestal do orgulho. Vejo a cegueira de quem não quer enxergar para não arcar com as perdas de uma vida vã. Vejo o descaso de quem não sente por não sentir mais o que é ser humano carente de redenção. Vejo o lacaio a cavalo e o príncipe andando a pé. Vejo o sábio chorando em dores e o tolo rindo à toa. Ainda que seja de noite, eu vejo o seu coração. Sei ler o seu pensamento e saber do sentimento que nesse peito palpita. Se você agora sofre e se sente afligido com o que se passa no mundo, espere um pouco só. Poderá viver para ver que nunca esqueço a promessa que há muito eu fiz um dia. Vou libertar quem merece de todo esse sofrimento, de tanta barbaridade. Mas fazer chorar lá fora, no frio e na escuridão, quem não fizer caso agora. Ainda que seja de noite, eu enxergo como de dia. E vou ver naquele dia quem for se esconder no mar ou na profunda floresta. Não vai escapar ileso quem buscar o interior da terra. Eu cavoco e vou buscar. Podem ir para o leste ou oeste, para o sul ou para o norte, ou aos confins do Everest. Podem fugir para onde quiserem, mas não se livrarão do açoite, pois meus olhos os verão. Ainda que seja de noite.

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4: A Advocacia Geral da União se reuniu recentemente com representantes do Discord para discutir falhas na verificação de idade e na proteção de crianças e adolescentes que usam a plataforma. A reunião aconteceu após a repercussão do caso de uma adolescente que no mês passado teria sido induzida a tirar a própria vida durante uma transmissão ao vivo no Discord. A AGU reforçou que as plataformas têm responsabilidade legal na proteção de menores e cobrou medidas para prevenir riscos e identificar situações de vulnerabilidade. Segundo o órgão, o Discord demonstrou disposição para corrigir os problemas apontados. A AGU avalia propor um termo de ajustamento de conduta, o chamado TAC, para garantir que as medidas sejam cumpridas. Eu sou Kleber Salles e volto daqui a pouco com mais informações no seu rádio. Fique ligado.
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10: Cuidado com alimentos gordurosos. Você pode ficar viciado. Um novo estudo, em ratos, sugere que o acesso irrestrito a alimentos ricos em gordura, como bacon e cheesecake, pode desencadear o mesmo tipo de comportamento compulsivo como drogas como a cocaína.
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12: 6 horas e 32 minutos.
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0: 6:46.
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2: Conheça 4 alimentos ricos em fibra que não podem faltar na sua dieta. 1. Feijão preto. 15 gramas de fibras a cada xícara. Além de rico em fibras, ele tem a mesma quantidade de proteínas e sua cor escura sinaliza um alto teor de flavonoides, potentes antioxidantes. Evite o preparo com bacon e carnes gordurosas. 2. Outros grãos. Além do feijão, ervilha. 8 gramas de fibras a cada xícara. Grãos de bico. 8 gramas a cada 3 quartos de xícara. E lentilhas, 15,6 gramas de fibras a cada xícara. São outras possibilidades para variar o consumo diário de grãos. 3. Sementes e cereais. A chia, 6,2 gramas de fibras por colher de sopa. A linhaça, 33,5 gramas de fibras em 100 gramas. E a aveia crua, 9,1 grama de fibras em 100 gramas do produto. São boas fontes de fibras alimentares e podem ser acrescentadas a iogurtes, saladas, sucos, vitaminas, cereais e massas de pão e bolo. 4. Batata doce. 5 gramas de fibra em uma unidade média do alimento. Além de fibras, ela também é fonte de ferro, vitaminas A e C e potássio, e tem alto teor de vitamina E.
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2: O Instituto Clima e Sociedade abriu inscrições para o edital que vai destinar R$4 milhões a projetos de comunicação sobre mudanças climáticas. A ideia é apoiar iniciativas que aproximem o tema do cotidiano da população, usando formatos inovadores. A expectativa é selecionar cerca de 10 projetos com repasses entre R$200 mil e R$500 mil para cada iniciativa durante um ano. As inscrições para a primeira etapa ficam abertas até 31 de agosto, às 4 da tarde. As propostas devem ampliar a divulgação e o alcance de informações sobre o clima, além de estimular o envolvimento da população. O Instituto também busca novas formas de comunicar o tema e fazer com que políticas e soluções climáticas cheguem a públicos diferentes. Termina aqui mais uma edição do nosso Repórter Destaque de hoje. Com a apresentação e a produção de Kleber Salles, o Repórter Destaque volta amanhã no seu rádio. Grande abraço e até lá.
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8: 7 horas e 3 minutos.
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1: Uma excelente notícia para o campo brasileiro. O IBGE elevou sua previsão para a safra nacional de cereais, leguminosas e oleaginosas de 2026, que pode alcançar a marca de 353 milhões de toneladas. Essa estimativa de julho representa um aumento de 2,0% em relação à safra de 2026, ou seja, mais 6,9 milhões de toneladas. Os destaques ficam para a soja, com um novo recorde histórico, e o milho, que também apresenta crescimento significativo, consolidando a força do agronegócio nacional.
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6: 7 horas e 30 minutos.

0: 7:48.
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0: Olá, bom dia. Bom dia para vocês aqui em Brotas, na comunidade rural. Bom dia, internautas. Hoje é quarta-feira, 19 de agosto de 2026. Neste momento, aqui em Brotas, o termômetro está marcando 20 graus. Vai começar o programa
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0: Você vai participar, você vai ligar ou então enviar a mensagem de texto ou mensagem de voz.
1: O WhatsApp da Rádio Novo Amanhecer FM é o 779-9127-8825. Participe!
0: Pontualmente, 8 horas, vou começar com Débora Blando, unicamente.

0: Ouvimos Two Brothers on the 14th Floor e a música Dreams. Laura Pausini, Límpido, Belo para ver o sol brilhar. Comecei o bloco, comecei o programa com Débora Blando, Unicamente. 8 horas 17 minutos. Teremos agora uma palavra de reflexão com o Padre Ezequiel. O tema de hoje, fazer coisas que agradem a Deus.
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Olá, meu amigo, olá, minha amiga ouvinte, eu sou o Padre Ezequiel, desejo graça e paz. Estamos juntos para este momento de reflexão. Eu desejo que esse momento faça bem a você, ao seu coração. Eu gostaria de falar sobre uma pergunta que nem sempre a gente se faz. O que de fato agrada a Deus? O que se deve fazer para agradar a Deus? A grande maioria não pensa muito nisso, talvez. O que nós pensamos é de agradar o nosso ego. O ego dentro de nós é uma força muito grande. Ele tem desejos, tem vontades, tem propósitos, tem ansiedades. E nós pensamos em agradar mais a ele do que a Deus. O crescimento humano seria um pouco acalmar o ego, menos as nossas vontades e os nossos desejos e paixões, e pensar mais em agradar a Deus. Mas o que agrada a Deus? E de fato, o agradar a Deus vai fazer melhor para mim. Porque quando eu tento agradar o ego, ele fica sempre insatisfeito. Ele se agrada e depois se insatisfaz de novo. E se eu busco agradar a Deus, então eu fico, de fato, satisfeito. Os antigos monges do deserto diziam: presta atenção no que te digo para agradar a Deus. Não importa quem tu sejas, tem sempre Deus diante dos olhos. A primeira coisa, não importa quem tu sejas, mas tenha no horizonte Deus. Pensa nele, acolhe ele, te entrega a ele. Tenha Deus diante dos olhos, a primeira coisa para agradar a Deus. A segunda, não importa o que faças, mas faze-o de acordo com as Sagradas Escrituras. Ou seja, vive de acordo com o bem, vive de acordo com o amor, com a compaixão, com a solidariedade. Pensa no serviço, não importa o que tu faças, não é isso ou aquilo, mas aquilo que tu faz, que seja de acordo com o bem, com o serviço, com o amor. E a terceira coisa, não importa o lugar em que vivas, não o deixes facilmente. Ou seja, passa a gostar daquilo que tu vive, daquilo que tu faz, de onde tu habitas, com quem tu habitas. Isso te deixará mais feliz e te fará também agradar a Deus. E como última, uma última dica, a compaixão é a nossa capacidade de visitar a outra pessoa lá no lugar onde ela se encontra fraca, vulnerável, solitária e abandonada. Veja aqui, não é uma visita a visitar a casa da pessoa, é visitar o coração da pessoa. Quando você consegue, com a sua vida, visitar dentro do coração da pessoa aquilo que é fraco, vulnerável, solitário e abandonado, então você está tendo compaixão e você está sendo importante para outra pessoa. Pensemos nisso hoje. Eu quero te convidar a curtir, a seguir as nossas redes sociais, as redes sociais do Padre Ezequiel. Por favor, procura lá também as nossas canções, que tem muitas canções que poderão te fazer muito bem. Um grande abraço, muita paz, que Deus fonte tem muitas canções que poderão te fazer muito bem. Um grande abraço, muita paz.

0: Ouvimos o padre Reginaldo Manzotti, Cantai a Deus com Alegria. Oito e 26.
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1: A Fórmula 1 divulgou em suas redes sociais uma relação com 8 pilotos já confirmados para a próxima temporada. Sérgio Pérez, Valtteri Bottas, Lewis Hamilton, Charles Leclerc, Oscar Piastri, Lando Norris e Max Verstappen. Segundo a categoria, esses pilotos já têm situação definida para 2027. Não se sabe ainda se o brasileiro Gabriel Bortoleto vai participar da temporada 2027.
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2: Hoje é quarta-feira, 19 de agosto de 2026. Eu sou o Joyce Monteiro e está no ar o Tá na Tela. A Netflix começou a desenvolver uma série derivada de O Poder e a Lei, desta vez centrada em Amy Finch, personagem interpretada por Cobie Smulders. A atriz entrou na quarta temporada como a meia-irmã de Mickey Haller e terá participação regular no quinto e último ano da produção original. O novo projeto ainda não está confirmado, mas a plataforma já encomendou um roteiro após receber a proposta dos produtores da série. A história deverá acompanhar Amy depois de sua aproximação com Mickey, que até então desconhecia a existência da irmã. A personagem foi criada especialmente para a adaptação e não aparece nos livros de Michael Connelly, que inspiraram O Poder e a Lei. Na trama, Amy procura Mickey para ajudar uma mulher que teria sido condenada injustamente 6 anos antes. Enquanto o derivado permanece em desenvolvimento, a história de Mickey Haller se aproxima do fim na Netflix. A quinta temporada terá 10 episódios e encerrará a série principal, enquanto o possível projeto com Amy poderá manter esse universo na plataforma. Em instantes, mais destaques no Tá na Tela.
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5: Oito horas 36 minutos. Adriana Calcanhoto

0: DJ XOXO Love in Brasil. Ouvimos também Vitor e Vitória, Dono do Meu Coração. Comecei o bloco com Adriana Calcanhoto, Pelos Ares.
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2: A quarta-feira chega com um cenário misto no mercado financeiro. O dólar praticamente não se mexe, enquanto o euro, libra, peso argentino e Bitcoin operam em alta. Confira agora os principais números da economia. No mercado de câmbio, o dólar comercial registra leve queda de 0,01% e está cotado a R$ 5,20. Já o dólar turismo segue na direção contrária, com alta de 0,10%, sendo negociado a R$ 5,41. O euro apresenta alta de 0,06%, e está cotado a R$ 6,03, enquanto a libra esterlina também avançou 0,06%, chegando a R$ 7,06. Entre as outras moedas, o peso argentino subiu 0,09%, cotado a aproximadamente R$ 0,04. E no mercado das criptomoedas, o Bitcoin continua ganhando força. A principal moeda digital registra alta de 0,53% e está sendo negociada na faixa dos R$ 334,5 mil. O mercado cripto segue mostrando sua conhecida capacidade de movimentar os números rapidamente. E o panorama desta quarta-feira fica assim: dólar comercial em leve queda, enquanto dólar turismo, euro, libra, peso argentino e Bitcoin operam em alta. Um cenário misto, mostrando que cada mercado segue seu próprio ritmo e que acompanhar as cotações continua sendo fundamental para quem trabalha, investe ou faz negócios.
1: É.

Agora 8 horas 48 minutos. Música nova dele aqui na Novo Amanhecer FM, Gabi de Brotas, Paixão em Goiás.

Ouvimos José Augusto, Cheiro de Hortelã. Ouvimos também Gabi de Brotas, Paixão em Goiás. 8:57.

0: O presidente da China, Xi Jinping, defendeu a independência e autossuficiência da América Latina durante uma reunião com o presidente do Equador, Daniel Noboa, em Pequim. A declaração reforça a postura chinesa de estreitar laços com a região. O encontro entre os líderes faz parte de uma série de diálogos que visam fortalecer a cooperação bilateral e discutir o papel da América Latina no cenário geopolítico global, com foco em desenvolvimento e autonomia.
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2: Nove horas, cinco minutos. Lembrando aí que hoje é quarta-feira, 19 de agosto de 2026. Com vocês agora, Fábio Júnior.

0: Aí foram Akon e Michael Jackson, Hold My Hand. Ouvimos também Dilcinho, Terra do Nunca, Fábio Júnior, Senta Aqui.
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4: Eu sou a locutora Patrícia Vieira e hoje a gente aprende a fazer a torta de repolho. Super saudável, não é? Anote os ingredientes. 500 gramas de repolho, 3 ovos, 5 colheres de creme de leite, 3 colheres de maionese, 6 colheres de farinha de trigo, 1 colher das de café de sal, 2 colheres das de café de fermento em pó, funcho, sementes de gergelim. Para o preparo, corte o repolho, adicione sal e faça um purê, mas sem triturar demais. Acrescente o funcho cortado em tiras finas. Bata o ovo até obter uma massa homogênea. Adicione os outros ingredientes e trabalhe a massa. Unte a assadeira com manteiga, coloque o repolho em uma camada e despeje por cima dele toda a massa. Polvilhe com as sementes de gergelim. Leve a torta ao forno pré-aquecido a 180 graus e asse por 30 minutos até que fique dourada. Bom apetite para você!
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0: 9 horas 17 minutos. Agora tem Capital Inicial.

Aí foi Aqua, My Oh My, antes Raul Seixas, Capim Guiné. Comecei o bloco com a banda Capital Inicial, Só Eu Sei.

0: 9:28.
1: Acabou a novela. Memphis Depay renovou com o Corinthians. O novo vínculo do craque holandês é válido até 2028. Lembrando que Memphis chegou ao Corinthians em 2024.
0: 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O evento será realizado no Rancho do Oiteiro. Participe e ajude na construção da sede da entidade. 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
2: Mulder e Scully podem voltar a investigar casos sobrenaturais na nova versão de Arquivo X, atualmente em desenvolvimento. Chris Carter, criador da série original, indicou que Gillian Anderson e David Duchovny devem aparecer novamente como os famosos agentes do FBI. O projeto está nas mãos de Ryan Coogler, diretor de Pantera Negra, que será responsável pelo roteiro e direção do episódio piloto. A nova história terá Himesh Patel e Danielle Deadwyler como agentes encarregados de uma divisão dedicada à investigação de fenômenos inexplicáveis. Gillian Anderson já leu o roteiro e afirmou que a produção será diferente da série original, pedindo que os fãs mantenham a mente aberta. A possível participação de Mulder e Scully, porém, ainda não foi confirmada oficialmente pela plataforma. Por enquanto, apenas o episódio piloto foi encomendado e ainda não existe uma data definida para a estreia. A proposta é preservar elementos de terror que marcaram Arquivo X, ao mesmo tempo em que apresenta uma nova história capaz de conquistar antigos e novos fãs. Encerramos mais um Tá na Tela. Eu sou Joyce Monteiro, volto amanhã com mais Tá na Tela pra você. Tchau!
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5: 9 horas 36 minutos. Raça Negra e Michel Teló

0: Raça Negra!
1: Michel Teló.
0: Valeu, turma!
2: Raça Negra e Michel Teló, Deus me livre. 9:40, teremos agora o Terço da Misericórdia.
3: Vamos ficar de pé, rezar juntos por todos aqueles que estão agonizando nesta hora, pelas almas do purgatório, a conversão dos pecadores, os agonizantes aflitos deste dia, pedindo pela paz no mundo, por cada cristão perseguido e por você, pela sua intenção. Nós estamos reunidos em nome
4: do Pai, do Filho, do Espírito Santo. Amém.
3: Pai nosso, que estais nos céus, santificado seja o vosso nome. Venha a nós o vosso reino. Seja feita a vossa vontade, assim na terra como no céu. O pão nosso de cada dia nos dai hoje. Perdoai-nos as nossas ofensas, assim como nós perdoamos a quem nos tem ofendido. E não nos deixeis cair em tentação, mas livrai-nos do mal. Amém.
4: Ave Maria, cheia de graça, o Senhor é convosco. Bendita sois vós entre as mulheres, e bendito é o fruto do vosso ventre, Jesus. Santa Maria, Mãe de Deus, rogai por nós, pecadores, agora e na hora de nossa morte.
3: Amém.
4: Creio em Deus Pai, Todo-Poderoso, Criador do céu e da terra, e em Jesus Cristo, seu único Filho, nosso Senhor, que foi concebido pelo poder do Espírito Santo, nasceu da Virgem Maria, padeceu sobre Pôncio Pilatos, foi crucificado, morto e sepultado, desceu à mansão dos mortos, ressuscitou ao terceiro dia, subiu aos céus e está sentado à direita de Deus Pai Todo-Poderoso, de onde há de vir a julgar os vivos e os mortos. Creio no Espírito Santo, na Santa Igreja Católica, na comunhão dos santos, na remissão dos pecados, na ressurreição da carne, na vida eterna. Amém. Eterno Pai, eu vos ofereço o corpo e o sangue, a alma e a divindade de vosso diletíssimo Filho, nosso Senhor Jesus Cristo, em expiação dos nossos pecados e dos do mundo inteiro.
5: Pela sua dolorosa paixão,
4: tende misericórdia de nós e do mundo inteiro.
5: Pela sua dolorosa paixão,
4: tende misericórdia de nós e do mundo inteiro.
5: Pela sua dolorosa paixão,
4: tende misericórdia de nós e do mundo inteiro.
5: Pela sua dolorosa paixão,
4: tende misericórdia de nós e do mundo inteiro.
5: Pela sua dolorosa paixão,
4: tende misericórdia de nós e do mundo inteiro.
5: Pela sua dolorosa paixão,
4: tende misericórdia de nós e do mundo inteiro.
5: Pela sua dolorosa paixão,
4: tende misericórdia de nós e do mundo inteiro.
5: Pela sua dolorosa paixão,
4: tende misericórdia de nós e do mundo inteiro.
5: Pela sua dolorosa paixão,
4: tende misericórdia de nós e do mundo inteiro.
5: Pela sua dolorosa paixão,
4: tende misericórdia de nós e do mundo inteiro.
5: Eterno Pai,
4: eu vos ofereço o corpo e o sangue, a alma e a divindade de vosso diretíssimo Filho, nosso Senhor Jesus Cristo, em expiação dos nossos pecados e dos do mundo inteiro.
6: Pela sua dolorosa paixão,
3: tende misericórdia de nós e do mundo inteiro.
6: Pela sua dolorosa paixão,
3: tende misericórdia de nós e do mundo inteiro.
6: Pela sua dolorosa paixão,
3: tende misericórdia de nós e do mundo inteiro.
6: Pela sua dolorosa paixão,
3: tende misericórdia de nós e do mundo inteiro.
6: Pela sua dolorosa paixão,
3: tende misericórdia de nós e do mundo inteiro.
6: Pela sua dolorosa paixão,
3: tende
7: misericórdia de nós e do mundo inteiro.
6: Pela sua dolorosa paixão,
7: tende misericórdia de nós e do mundo inteiro.
6: Pela sua dolorosa paixão,
7: tende misericórdia de nós e do mundo inteiro.
6: Pela sua dolorosa paixão,
7: tende misericórdia de nós e do mundo inteiro.
6: Pela sua dolorosa paixão,
7: tende misericórdia de nós e do mundo inteiro.
6: Eterno Pai, eu vos ofereço o corpo e o sangue, a alma e a divindade de vosso diretíssimo Filho, nosso Senhor Jesus Cristo, em expiação dos nossos pecados e dos do mundo inteiro, pela sua dolorosa paixão.
8: Tende misericórdia de nós e do mundo inteiro.
7: Pela sua dolorosa paixão.
8: Tende misericórdia de nós e do mundo inteiro.
7: Pela sua dolorosa paixão.
8: Tende misericórdia de nós e do mundo inteiro.
7: Pela sua dolorosa paixão.
8: Tende misericórdia de nós e do mundo inteiro.
7: Pela sua dolorosa paixão.
8: Tende misericórdia de nós e do mundo inteiro.
7: Pela sua dolorosa paixão.
8: Tende misericórdia de nós e do mundo inteiro.
7: Pela sua dolorosa paixão,
8: tende misericórdia de nós e do mundo inteiro.
7: Pela sua dolorosa paixão,
8: tende misericórdia de nós e do mundo inteiro.
7: Pela sua dolorosa paixão,
8: tende misericórdia de nós e do mundo inteiro.
7: Pela sua dolorosa paixão,
8: tende misericórdia de nós e do mundo inteiro.
7: Eterno Pai,
6: eu vos ofereço o corpo e o sangue, a alma e a divindade de vosso diretíssimo Filho, nosso Senhor Jesus Cristo, em expiação dos nossos pecados e dos do mundo inteiro.
5: Pela sua dolorosa paixão,
6: tende misericórdia de nós e do mundo inteiro.
5: Pela sua dolorosa paixão,
6: tende misericórdia de nós e do mundo inteiro.
5: Pela sua dolorosa paixão,
6: tende misericórdia de nós e do mundo inteiro.
5: Pela sua dolorosa paixão,
6: tende misericórdia de nós e do mundo inteiro.
5: Pela sua dolorosa paixão,
6: tende misericórdia de nós e do mundo inteiro.
5: Pela sua dolorosa paixão,
6: tende misericórdia de nós e do mundo inteiro.
5: Pela sua dolorosa paixão,
6: tende misericórdia de nós e do mundo inteiro.
5: Pela sua dolorosa paixão,
6: tende misericórdia de nós e do mundo inteiro.
5: Pela sua dolorosa paixão,
6: tende misericórdia de nós e do mundo inteiro.
5: Pela sua dolorosa paixão,
6: tende misericórdia de nós e do mundo inteiro. Eterno Pai, eu vos ofereço o corpo e o sangue, a alma e a divindade de vosso diretíssimo Filho, nosso Senhor Jesus Cristo, em expiação dos nossos pecados e dos do mundo inteiro.
8: Pela sua dolorosa paixão,
7: tende misericórdia de nós e do mundo inteiro.
8: Pela sua dolorosa paixão,
7: tende misericórdia de nós e do mundo inteiro.
8: Pela sua dolorosa paixão,
7: tende misericórdia de nós e do mundo inteiro.
8: Pela sua dolorosa paixão,
7: tende misericórdia de nós e do mundo inteiro.
8: Pela sua dolorosa paixão,
7: tende misericórdia de nós e do mundo inteiro.
8: Pela sua dolorosa paixão,
7: tende misericórdia de nós e do mundo inteiro.
8: Pela sua dolorosa paixão,
7: tende misericórdia de nós e do mundo inteiro.
8: Pela sua dolorosa paixão,
7: tende misericórdia de nós e do mundo inteiro.
8: Pela sua dolorosa paixão,
7: tende misericórdia de nós e do mundo inteiro.
8: Pela sua dolorosa paixão,
7: tende misericórdia de nós e do mundo inteiro.
6: Deus Santo, Deus forte, Deus imortal,
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0: inteiro, Deus Santo, Deus Forte, Deus Imortal, tende piedade de nós e do mundo inteiro.
1: Nos preparando para receber a bênção, você que nos acompanha, você que está aqui no Rincão, também os objetos de devoção podem ser apresentados agora, que a gente possa pedir a bênção de Deus. O Senhor esteja convosco.
2: Ele está no meio de nós.
1: Por intenção de Santa Faustina, São João Paulo II, que o Senhor possa abençoar aquilo que se está apresentando e abençoar também a sua vida. Em nome do Pai, do Filho, do Espírito Santo.
2: Amém.
1: Ó sangue e água que jorrasses do coração de Jesus, como fonte de misericórdia para nós, eu confio em vós.
0: Bom, como nós iniciamos esse texto falando tanto do aconchego de Deus, quero convidar que esse abraço seja assim, ó, bem pertinho de Jesus. Vocês que estão aqui, dê um abraço aí na pessoa que está do seu lado. E quem está em casa, saiba que o seu lugar é sempre no meio. Então, que você saiba que o seu lugar está aqui, ó, no coração de Jesus, bem aconchegado. E juntos nós encerramos nessa certeza que faz o nosso dia ter um outro ânimo, que faz quem está de madrugada, a sua vida ter um outro ânimo. Então, encerramos juntos com essa certeza no nosso coração. Jesus,
2: eu confio em vós. Viva Jesus!
0: Viva!
3: 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Ah, e também não deixe de ver esses outros vídeos que a gente tem aqui do lado.

Ouvimos Padre Zezinho, Amar como Jesus amou. Nove horas 56 minutos.

Um homem foi preso em Governador Valadares, Minas Gerais, sob a suspeita de aliciar crianças em jogos online. A investigação da Polícia Civil de São Paulo identificou conversas com pelo menos 30 crianças em uma plataforma. Além do aliciamento, o suspeito também armazenava material de abuso sexual infantil, o que agravou as acusações. A operação destaca a crescente preocupação com crimes cibernéticos envolvendo menores.

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1: Lembrando aí que hoje é quarta-feira, 19 de agosto de 2026. 10 horas 4 minutos. Engenheiros do Havaí, o preço

0: Ravano, I Wanna Know What Love Is. Ouvimos também Marina Lima, Nada Por Mim. Comecei o bloco com a banda Engenheiros do Havaí, O Preço.
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2: O Stalker 2 Heart of Chernobyl vai receber uma das maiores atualizações desde o lançamento com o patch 2.0, que traz uma grande reformulação técnica e visual. A GSC Game World atualizou a versão da Unreal Engine 5, além de melhorar a iluminação, sombras, vegetação e ambientação para deixar a zona mais natural e imersiva. A atualização também mexe profundamente no sistema A-Life, responsável pelo comportamento de NPCs e mutantes, tornando os encontros mais dinâmicos e menos previsíveis. O pacote inclui ainda dificuldade personalizada, neblina dinâmica, novos armamentos, miras e binóculos. O patch 2.0, chamado Back to the Zone, chega em 20 de agosto, junto com a primeira expansão de história, Cost of Hope.
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0: 10 horas, 17 minutos. Agora, dose dupla, Elson e Rosemary.

0: Aí foi a banda 18s, I Promise Myself. Ouvimos também Fernando Mendes, Dois Amores. Comecei o bloco com Elson e Rosemary, Talismã, Quem Será? 10:28.
1: A ESPN elaborou o ranking com os 100 melhores jogadores de futebol do mundo. E entre os craques em atividade, apenas 8 brasileiros nessa lista. Alisson, Bruno Guimarães, Gabriel Magalhães, João Pedro, Igor Thiago, Rafinha, Marquinhos e Vinícius Júnior. A França lidera com 14 jogadores no ranking. E a atual campeã da Copa, a Espanha, empatou com a Inglaterra, com 12 representantes. E a liga com mais nomes no top 100

0: a Premier League, 38 no total.
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9: Hoje é quarta-feira, 19 de agosto de 2026. Eu sou Joyce Monteiro e está no ar o Tech Show. O Google Chrome ganhou uma nova camada de proteção para dificultar o roubo de contas por meio de cookies de sessão. A tecnologia vincula a autenticação ao computador utilizado no login, impedindo que informações roubadas sejam simplesmente transferidas para outra máquina. O recurso cria chaves criptográficas exclusivas quando o usuário entra em um site compatível, mantendo a chave privada protegida no próprio computador. No Windows, ela pode ficar armazenada no chip TPM, enquanto computadores Mac utilizam o sistema de segurança Secure Enclave. Se um criminoso conseguir roubar o cookie de uma sessão e tentar utilizá-lo em outro dispositivo, o acesso deverá ser recusado. Isso acontece porque o computador do invasor não possui a chave criptográfica necessária para confirmar a autenticidade daquela sessão. A proteção já funciona no Chrome a partir da versão 146 para Windows, e também está disponível nos computadores Mac. No Linux, a tecnologia ainda está em fase de testes, enquanto o Google amplia uma defesa criada especialmente para reduzir invasões de contas por sessões roubadas. Não sai daí! Em instantes tem mais Tech Show!
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1: 10 horas 38 minutos. Bom dia, Dona Branca, aí no bairro São José.
11: Bom dia, Salom. Eu quero ouvir uma música de Guina. Quero oferecer para Edinara da Nova Santana e para Dona Zefinha.

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0: Latino, Lágrimas que Caem. Ouvimos também Dina, Só Se For no Céu.
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0: 10h47. José Roberto, Deus queira.

Antonello Vendit, Alta Marea. Tivemos também banda Os Giramundo, Diana. Comecei o bloco com José Roberto, Deus Queira.

Brasil atingiu um novo recorde de empresas inadimplentes. Conforme dados divulgados, o cenário econômico desafiador tem levado um número crescente de negócios a enfrentar dificuldades financeiras. A situação reflete os impactos da instabilidade econômica e a necessidade de políticas de apoio ao setor empresarial para evitar um aprofundamento da crise e garantir a sustentabilidade dos empregos e da produção nacional.

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0: Agora sim, problema solucionado. Bom dia! Bom dia para vocês aí no bairro São José. Bom dia, Roseli.
1: Bom dia, Solá. Tem que cantar uma música pra mim com Sandro Lúcio. Pode ser qualquer uma. É só pra mim curtir.
2: My Lord! Manhã Cidade Linda!

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0: Aí foi Modern Talk, Brother Louie. Ouvimos também KLB, Agora é Pra Valer. Comecei o bloco com Sandro Lúcio, Voltando Pra Casa.
1: Super dicas, super dicas. Para descascar cebolas, faça sob água corrente. Assim, os olhos não se irritarão. Para tirar o cheiro de cebola das mãos, esfregue-as com sal e enxague em água corrente. 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
0: Agora 11 horas 17 minutos.

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0: Alessi, Forever. Tivemos também Timaya, Azul da Cor do Mar. Comecei o bloco com NX0, Um Pouco Mais. 11 horas 28 minutos.
1: Confirmando rumores, o Barcelona anunciou a contratação de Rodri, que vai deixar o Manchester City. O craque assinou um contrato válido até junho de 2030. O espanhol levou a melhor, já que o Real Madrid também estava de olho no craque espanhol.
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5: A operadora Brisanet vai ampliar sua atuação e começar a oferecer telefonia móvel em Goiás e Mato Grosso do Sul ainda neste mês. A expansão marca a chegada da empresa ao Centro-Oeste, com foco inicial em cidades pequenas e início das operações previsto para o dia 26. Nesta primeira etapa, a cobertura deverá alcançar 62 municípios goianos e 53 sul-mato-grossenses, com investimento de R$100 milhões. Em cidades menores, a comercialização dos planos deverá contar com provedores regionais, enquanto a própria Brisanet ficará responsável pelas vendas em localidades maiores. A empresa já atua na telefonia móvel desde 2023 e ultrapassou a marca de 1 milhão de clientes nesse segmento. A expansão para o Centro-Oeste também está ligada às licenças adquiridas pela operadora para oferecer serviços de quinta geração na região. Os planos incluem conexão pela rede própria e uso da infraestrutura da TIM, em locais onde a Brisanet ainda não possui cobertura. A operadora pretende continuar avançando pelo Centro-Oeste e prevê chegar a outras 115 cidades em 2027, ampliando gradualmente sua presença fora do Nordeste. Encerramos mais um Tech Show. Eu sou Joyce Monteiro, volto amanhã com mais um show de tecnologia para você. Tchau!
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8: 11 horas 36 minutos.

0: Mike Perry diz Stay Young. Ouvimos também Os Travessos, Vou Te Procurar. Comecei o bloco com Latino, Vem Amor.
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2: Rotina consistente. Estabeleça uma rotina consistente para o seu pet, incluindo horários regulares de alimentação, passeios e tempo de brincadeira. Isso ajudará a criar uma sensação de segurança e previsibilidade para o seu animal de estimação.
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0: 11 horas 46 minutos. Rosana, custe o que custar.

0: Ouvimos a Rosana, Custe o que custar. Agora, faltando apenas 9 minutos para o meio-dia, eu vou encerrar o programa
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0: com Wayne Rum, No Promise. Eu desejo a todos um bom dia e até amanhã. Tchau!

conflito entre Estados Unidos e Irã atinge um novo patamar, com o Estreito de Hormuz permanecendo bloqueado um dia após o prazo para um acordo de paz. O presidente do parlamento iraniano, Mohammad Bakir Khalibaf, insiste que o Irã não reabrirá o estreito até que os Estados Unidos cumpram suas condições. O impasse ocorre em meio a recriminações mútuas e novos ataques a navios na região. As Nações Unidas expressam alarme com o crescente número de vítimas na escalada das hostilidades no Iêmen, que se arrasta há mais de uma década.

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5: As últimas do esporte você vai conferir agora, nesta quarta-feira, 19 de agosto de 2026. Por aqui é o Kleber Salles, chegando com mais notícias do mundo da bola. Vamos falar do Memphis Depay, né? É, que renovou com o Corinthians, viu? Pois é, até 2028, encerrando a novela sobre sua permanência no clube. Uma reviravolta, né? O atacante holandês aceitou reduzir valores para viabilizar o acordo, abrindo mão de benefícios e diminuindo pagamentos de marketing. Desde que chegou ao timão, Memphis soma 79 jogos, 20 gols e 15 assistências, além de 3 títulos conquistados. Então tá aí, finalizando a novela Memphis Depay e Corinthians. E tomara que, né? Tomara que a torcida fique satisfeita aí. Vamos ver, né? O que vai acontecer aí nos próximos dias, nos próximos jogos aí pela frente. Eu sou Kleber Salles e volto daqui a pouco aqui com mais notícias do esporte.
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7: 12 horas e 2 minutos.

0: conectado com o programa Momento Saúde. Você que nos acompanha sabe que todos os dias nesse horário a gente chega conversando com você sobre saúde e qualidade de vida. A saúde do seu sorriso a gente conversa aqui, a saúde do seu coração, a saúde dos homens, a saúde da mulher e a saúde mental também. É assunto no programa Momento Saúde. Hoje Rúbia Franciose é a nossa convidada aqui no programa. O nosso tema hoje ele é muito importante. Você sabia que as palavras que você fala exercem um poder na vida do outro? É, as palavras têm poder. Vamos falar do peso das palavras sobre a vida das pessoas e sobre a própria vida com a ajuda da Rúbia. As palavras podem influenciar na autoestima, nos relacionamentos, no ambiente familiar, no trabalho e até numa forma como uma pessoa enxerga a outra e até como a forma que ela enxerga a si mesmo. Por isso a gente quer sua ajuda para contextualizar tudo isso, Rúbia. Antes eu quero perguntar aos nossos ouvintes que estão acompanhando a gente se eles acreditam que a palavra tem poder. Vocês acreditam? Conta pra gente, 77-3628-4210, esse é o nosso WhatsApp, você fala direto com a gente no estúdio do programa Momento Saúde. E eu quero saber se você acredita que as palavras realmente têm poder. Rúbia, quando a gente fala no poder da palavra, né? O poder que a palavra tem psicologicamente, do que nós estamos falando?
1: Primeiro eu quero deixar bem claro aqui para os ouvintes e para a Sheila, né? Que a palavra, o poder da palavra, ele é tão relevante e importante que a gente sabe que o mundo foi feito pela palavra. Então, assim, como é que a gente vai contestar ou, enfim, duvidar do poder da palavra se a gente entende que a Bíblia diz que Deus disse, faça-se a luz. E aí começou-se toda a nossa criação do mundo. Então, o poder da palavra é algo inquestionável, Sheila. O poder da palavra, ele é tão forte que ele pode produzir bênção e maldição, vida e morte. Então, o poder da palavra, desde que o mundo é mundo, desde que tudo começou a se criar, a gente entende que a gente tem o poder interno de construir ou de destruir. E a prova disso está na Bíblia, em Gênesis, quando Deus começou a fazer o mundo, que, né, ele disse que o mundo era o caos, né, era tudo escuro, e foi pela palavra que se iniciou tudo. A minha pergunta para o ouvinte, ela é: o que é que você tem construído? Que palavras eu tenho usado para edificar minha casa, minha vida, os meus relacionamentos, o meu ministério, o meu trabalho? Então, está nas minhas mãos. Ou eu estou usando a palavra para construir, ou eu estou usando a palavra para destruir. E não tem um meio termo, porque a comunicação, ela tem, é sim ou é não. Não tem meio termo. A dúvida
0: sim,
1: já está...
0: Sim, não, não.
1: É,
0: né?
1: A dúvida já não é um sim. A dúvida, quando a gente tem dúvida, a gente já carrega o quê? O peso do medo, o peso da incerteza, o peso daquilo tudo que a gente imagina que possa não dar certo. E aí uma coisa muito importante que o ouvinte também tem que entender: antes da palavra sair da minha boca, eu já tenho uma narrativa interna. E eu tenho já palavras ecoando dentro de mim. A Bíblia diz, assim como tu pensas, tu és.
0: Os ouvintes querem falar também, vamos acompanhar.
2: Oi, Sheila, bom dia, Sheila, bom dia, doutora. Eu sou a Norma aqui do bairro Santa Cruz. Eu acredito sim, as palavras têm poder. A gente não jamais deve falar certas palavras com as pessoas. A nossa boca tem o poder de abençoar, mas também tem o poder de amaldiçoar. Então, a gente nunca deve falar certas palavras com as pessoas, não, porque tem palavras, pra mim mesmo, tem palavras que me machucam mais do que se eu levar um tapa na cara.
0: Palavras têm poder. E Adriana? Fala, Adriana.
3: Bom dia, Sheila, estou vindo na Rádio Cultura. Concordo que a palavra tem poder, viu? E a gente tem que sempre ter fé, esperança, coisas boas, falar palavras boas, atrair coisas boas.
0: Que palavras eu tenho? É isso, Adriana. Noeli, Fiche, Sheila, as palavras têm poder sim, eu sou testemunha disso. Abraço para você e também para Rúbia Franciose. Dalva está dizendo sim, as palavras têm poder, basta termos fé. Um abraço, obrigada pela participação. Neide, você também está aqui, né, Neide?
2: Bom dia, Sheila. Sou a Neide. Tem poder, Sheila. A palavra tem poder. Eu sou prova viva disso. Tá? Palavra tem poder. Que tal? E aqui é assim, Sheila. Eu pedi a Deus uma casa. Não sei se você lembra, Sheila. Eu sou bem conhecida, você me conhece, sou alucinei, você me conhece. Eu morava de quartinho, né? E aí, então, tinha um menino que tinha epilepsia, também tinha problema naquele tempo. E aí, nós ficava sem saber onde ficasse, que alugava, bem que pagava direitinho, mas os donos pediam os quartinhos. Eu ajoei e pedi a Deus uma casa, e Deus me deu uma casa.
0: Olha que coisa maravilhosa. Obrigada a todas vocês, vocês enriquecem muito aqui a nossa conversa, né? A Rúbia está aqui para falar mais sobre isso e eu queria saber de você se uma palavra pode realmente deixar marcas emocionais por anos. Por exemplo, uma palavra que a pessoa ouviu há 10 anos atrás ou na infância, isso reverbera para uma vida toda?
1: Sim, com certeza. Principalmente tudo aquilo que a gente ouve, sente e pensa na primeira fase, a mais importante, que é de 0 a 12 anos. E os pais, eles talvez não entendem o poder que um pai, uma mãe, uma família tem de criar filhos emocionalmente felizes e fortes, ou ao contrário. Tudo aquilo que a criança escuta, tudo aquilo que a criança vê e sente, desde a barriga da mãe até principalmente aos 12 anos, a gente entende que ela forma a personalidade e o caráter dessa criança de uma forma duradoura. 5% apenas é o que a gente acessa conscientemente hoje. 95% de tudo aquilo que a gente vê, ouve, escuta e experiencia na infância são experiências armazenadas na minha forma inconsciente e algumas mais pré-conscientes quando a gente acessa com um pouco de esforço de memória. Então, sim, tudo aquilo que eu falo para os meus filhos, para quem está perto de mim, para os meus amigos, de uma maneira ou de outra, ele entra. E a gente entende que a palavra, ela é como uma flecha. Se eu largar uma flecha agora, ela vai cair em algum lugar. A palavra é isso. A palavra é uma flecha que a gente lança e em algum lugar ela vai atingir. Então não existe eu falar e nada acontecer, né? A Bíblia também é muito clara, Sheila, quando ela fala "e Deus disse". Em muitos momentos, principalmente em Gênesis, quando ele está construindo tudo, é muito "e Deus disse", "e disse Deus", "e disse Deus". O que está querendo dizer? Quando eu digo, eu estou dando o poder daquilo acontecer. A pergunta que eu sempre tenho que fazer para todo mundo e para mim também: isso que eu estou pensando, porque a palavra não é só falada, a palavra ela é pensada. A gente entende que quando uma palavra ela sai da nossa boca, ela já tinha nascido dentro de mim. Também porque a Bíblia fala que a boca fala o que o coração está cheio. Então não pode sair água doce e salgada da mesma fonte. Então eu preciso cultivar o que eu tenho dentro de mim, meus pensamentos, meus sentimentos, minhas emoções, para que de mim possa fluir coisas boas. Então uma família desestruturada, que tem pais desestruturados, que tem palavras de maldição, ou enfim, que os pais eles estão muitas vezes tão sofridos que eles não têm estrutura para poder passar para os filhos coisas boas, a gente já está depositando nas nossas crianças todas essas coisas mal resolvidas que carregamos. E essas crianças, no futuro, elas têm muita probabilidade de acessar tudo isso, não de forma consciente, mas inconsciente, pelo resto da vida dela, em resultados que ela não vai entender por que são dessa forma. Mas lá atrás, a gente entende que são raízes. As palavras que a gente recebe, elas entram para a nossa vida como raízes que fazem com que a nossa planta se sustente em cima disso.
0: E quando alguém nos diz alguma palavra que feriu profundamente e a pessoa diz, foi só uma brincadeira, como identificar uma brincadeira que ultrapassou os limites e se transformou em uma agressão emocional?
1: Muitas vezes, realmente, principalmente as crianças, né, Sheila? Não tem a maldade de dizer algo para alguém que vá propositalmente machucar ou ferir. Mas a gente entende que tudo aquilo que eu falo para o outro vai encontrar um lugar no outro. Então, muitas coisas que para mim não fariam nenhum tipo de importância, talvez, eu não sei o que faria na outra pessoa. Então, o que é importante? Eu vigiar. É, eu sempre perguntar, isso que eu tenho para falar, vai acrescentar? Mesmo que seja em forma de brincadeira. Às vezes a gente fala brincando, mas o outro não recebe isso brincando. O outro recebe isso como uma verdade. E é uma verdade que muitas vezes vai de acordo com alguma fratura, alguma ferida que ele tem. E isso pode machucar. O que para mim seria algo bobo, banal, para outras pessoas pode ser algo realmente que venha para dentro da mente dele como algo realmente de muita dor, de muito sofrimento. Porque eu não sei da história do outro. Eu não sei as dores do outro. Eu não sei pelo que o outro já passou. Então, a orientação que a gente dá é cuidado com as palavras. É, eu posso ferir, posso machucar sem intenção. Mas não é sobre isso, é sobre eu realmente entender que eu tenho o poder de não fazer. Então, se eu tenho o poder de silenciar, se eu tenho o poder de vigiar, se eu tenho o poder de pensar antes de falar, eu preciso usar esse poder. Né? Antes de eu falar algo para alguém, eu perguntar, isso que eu tenho para dizer vai acrescentar? Ou só vai botar para fora um pensamento, um sentimento que eu não sei o que é que vai causar. Então, quando a gente cuida do que a gente fala, a gente já está numa consciência de que eu fazendo isso, eu também estou cuidando do outro. Eu cuido para não machucar os outros. Eu cuido para não dizer uma palavra para os meus filhos que para mim talvez venha para fora num momento de raiva, num momento onde aquilo ali para mim não tem muita, não está profundo. Mas para os filhos, a gente entende que pode ser que sejam coisas irreversíveis. Como, por exemplo, coisas que às vezes a gente diz para um filho. Né? Atentado, desgraçado, né? Palavras pesadas. É. Né? Então, tudo isso, muitas vezes, seu mal educado. Vem, às vezes, na forma de para fora, no momento de um pai e de uma mãe, num impulso. Mas essa criança está recebendo isso como uma informação dela. Eu sou assim. Meu pai e minha mãe me dizem que eu sou isso. E aí eu estou distorcendo uma identidade.
0: Eu vou oferecer uma água para a Rúbia Franciosa e eu volto com ela, já já.
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5: 12:17.
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0: Estamos de volta com o nosso programa Momento Saúde, agradecendo todos vocês que estão contribuindo aqui com o programa. Rubi, no comecinho a gente perguntou, você concorda que as palavras têm poder? Olha, todos os participantes que foram muitos disseram que sim, alguns exemplificaram aqui, contaram situações, mas e agora que a gente já tem essa consciência de que as palavras têm poder, o que podemos mudar no nosso comportamento para usar melhor esse instrumento que é a palavra?
1: É, a primeira coisa que eu sempre digo, né, Sheila, é que a gente só muda quando a gente tem consciência. Se eu não tenho consciência que aquilo ali está fazendo bem ou mal, eu continuo fazendo sem ter noção do estrago ou da bênção que isso pode ser. Se todo mundo concorda que a palavra tem poder, e eu não estou nem querendo só de deixar para o nosso público, mas livros, científicos, todos os estudos comprovam o poder da palavra. Então é muito além também do que os nossos ouvintes. É importante, a gente fez a enquete, mas saindo da enquete, a gente tem que esclarecer para todos os ouvintes que existem estudos e todos os estudos comprovam o poder da palavra. Se eu hoje entendo que a palavra tem poder, o que é que faria eu não usar desse poder para poder construir o que eu quero construir? A Bíblia já diz que a mulher tola, a sábia edifica e a tola destrói. E como é que a mulher tola destrói? A mulher tola destrói quando ela não tem esse discernimento de que as ações que ela tem estão realmente fazendo o que ela quer fazer. Porque nem todo mundo destrói porque quer. Muitas pessoas destroem pela ignorância de não entender que aquilo que ela está fazendo com ela, com os filhos dela, com a casa dela, está gerando destruição. Na maioria das vezes, as pessoas elas destroem querendo construir. Mas o que fazer o destruir querendo construir? Falta de conhecimento. Falta de não só de conhecimento, mas de colocar o conhecimento em prática. Porque a sabedoria não é conhecimento. A sabedoria é eu colocar o conhecimento em prática. Então, que todas essas pessoas que estão nos ouvindo agora possam colocar esse conhecimento que a Rádio Cultura trouxe hoje em prática. Eu preciso pensar antes de falar. Eu preciso silenciar. Se eu tive vontade de lançar uma palavra na hora da raiva, na hora do impulso, na hora que eu pensei e tive vontade de falar mesmo, silencia. Dá 10 segundos para a tua mente desacelerar. Normalmente, nos primeiros 20 segundos, quando a gente não fala o que a gente gostaria de falar e a gente oxigena o cérebro, a palavra não sai igual ou às vezes nem sai mais. Então, o que eu posso dizer é: quando você tem vontade de dizer aquilo que você quer ou pensa, a pergunta que você sempre tem que se fazer é: isso que eu vou colocar para fora vai edificar ou vai machucar ou vai ferir? Se você não tem certeza, você só lance quando você tiver. E se for para machucar ou ferir, não tem propósito. Se o propósito é edificar, se o propósito é construir. Então fica aí a nossa... essa dica. E a gente também está com esse programa da 1 hora, né, da 1h15, que é o Palavras que Tocam, que ele vem justamente para fazer as pessoas entenderem mais sobre o poder da palavra.
0: Aliás, os ouvintes agradecem essa oportunidade desse momento no Palavras que Tocam. Muitas pessoas dizendo: Sheila, já faz parte agora da minha rotina, dá aquela paradinha ali depois do almoço para ouvir Palavras que Tocam, porque nos leva a fazer uma série de reflexões. As pessoas estão precisando mesmo desses momentos. Então, agradecer pelo Palavras que Tocam, que tem me tocado, é um presente para mim e para muitas pessoas que estão acompanhando. Rubia, nós teríamos mais assunto sobre esse assunto e sobre outros assuntos. Mas o nosso tempo deu aqui, né? Já tá vindo aí os colegas do próximo programa. Muito obrigada pela sua vinda. Sempre muito bom te receber. Grande abraço. Até a próxima.
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2: Você costuma caminhar sempre no mesmo ritmo? Para quem já está acostumado com caminhadas e não possui restrições para exercícios, variar um pouco a intensidade pode deixar a atividade mais dinâmica. Dá para alternar alguns períodos caminhando normalmente com pequenos trechos em um passo um pouco mais acelerado, sempre respeitando os próprios limites. Essa mudança aumenta o esforço durante determinados momentos e pode contribuir para melhorar o condicionamento físico ao longo do tempo. Mas nada de transformar a caminhada em sofrimento, viu? Dor, tontura ou mal-estar são sinais para interromper a atividade e procurar orientação quando necessário. Exercício bom é aquele que combina movimento, segurança e respeito pelo seu corpo. Cuide-se bem.
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3: E o Flamengo terá Bruno Henrique de volta para o duelo decisivo contra o Cruzeiro nesta quarta-feira no Maracanã, pelas oitavas da Libertadores. O atacante treinou normalmente após sentir dores no tornozelo e deve ser relacionado. Everton Cebolinha também pode retornar, enquanto Alexandro, Vitão e De La Cruz seguem fora. Após o empate por 1-1 na ida, o Flamengo precisa vencer para avançar. Novo empate leva a decisão aos pênaltis. Tanto o Flamengo quanto o Cruzeiro, né, precisam vencer se quiserem avançar aí para as quartas de final da Libertadores. Eu sou Kleber Salles e volto daqui a pouco com mais informações do esporte para você.
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5: 12:33.
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0: O Superior Tribunal de Justiça decidiu não reconhecer a união estável em um caso que envolvia um casal com filho e noivado. A maioria dos ministros da terceira turma considerou a relação como um namoro qualificado, argumentando que não ficou clara a intenção de constituir família. A decisão do STJ reforça a complexidade na definição jurídica da união estável, que exige a comprovação de convivência pública, contínua e duradoura, com o objetivo de constituir família. O caso levanta debate sobre os critérios para o reconhecimento de diferentes tipos de relacionamento perante a lei.
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8: E o Grêmio confirmou duas lesões após a derrota para o Atlético Mineiro. O volante Juan Nardoni sofreu o estiramento na cápsula posterior do joelho direito e pode ficar afastado por algumas semanas, inclusive sendo dúvida para o Grenal. Já o zagueiro Gustavo Martins teve um edema muscular na coxa esquerda e pode retornar aos treinos na próxima semana. Os dois já iniciaram tratamento. Eu sou Kleber Salles e volto daqui a pouco, hein, com mais notícias do esporte. Só fica ligado.
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10: 13 horas e 11 minutos.
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14: Boa tarde. Opa, felicidade total, começando a tarde mais que demais aqui na melhor rádio do Brasil. Muito prazer, eu sou o Johnny Silva. Hoje, quarta-feira, meiuca de semana, hoje 19 de agosto de 2026. Pra você que tá fazendo aniversário hoje, parabéns, tudo de bom. Que tudo de bom aconteça aí na sua vida, tá certo? Continue sempre com a gente aqui, por aqui vai rolar muita coisa boa, muita música boa, muita informação. Tudo que há de melhor, você vai ouvir aqui na nossa rádio. Seja muito bem-vindo, tá bom? Vamos começar muito bem, tá começando a tarde mais que demais com Henrique Juliano, Amor dos Outros.

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1: Boa noite, Uberlândia! Faz barulho aí, Uberlândia, que eu quero ouvir!
2: Que coisa linda, galera!
1: Obrigado!
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Continuamos nesta quarta-feira gostosa, maravilhosa. Muita gente já contando nos dedos aí pra chegar até o fim de semana. Você curtindo por aqui, Musimeno, passou Diego e Victor Hugo Tubarões nessa super sequência. Johnny, como que eu faço pra participar da programação da rádio? Acesse aí as redes sociais, pelo nosso WhatsApp, pelo nosso aplicativo também. Agora está chegando ela, lindíssima, sempre, sempre. É a Ana Castela.

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0: Você ouvindo aí, agitando aqui a nossa tarde Agroplay com a Ana Castela e também com o Country Beat. Vou para um breve intervalo, mas já eu volto com muito mais pra você. Não saia daí!
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5: Jamal Musiala voltou a desmaiar em campo na terça-feira, 18 de agosto de 2026, durante o amistoso do Bayern de Munique contra o Heidenheim. O meia alemão, de 23 anos, havia passado por um episódio semelhante apenas 3 dias antes, na partida contra o RB Leipzig. Desta vez, ele recebeu atendimento médico ainda no gramado e deixou a partida, aumentando a preocupação no clube. Após um novo episódio, Musiala explicou que foi diagnosticado com uma disfunção neurológica, que provoca episódios temporários de ausência. O jogador afirmou que a condição é tratável, está sendo acompanhada por especialistas e não representa, segundo ele, um risco adicional à sua saúde. Mesmo assim, o caso deverá ser acompanhado de perto pela equipe médica do Bayern antes do retorno do atleta às competições oficiais.
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2: Oba! Tô chegando, galerinha do bem! Abraço pra você, pra você e pra você também! Muito prazer aqui, Silva Júnior, o seu amigão! E eu te faço companhia com o nosso Fofoqueira! E eu vou desfilar o meu veneno, trazer os babados dos famosos, as últimas pra você ficar bem atualizado! Porque eu não sou fofoqueiro, eu sou é bem informado! Quarta-feira, hoje, dia 19 de agosto! Silvia Bravanel declarou à Justiça Eleitoral um patrimônio de mais de 47 milhões de reais. Enquanto uma disputa judicial envolvendo parte da herança de Silvio Santos continua em andamento, o caso não envolve desentendimento entre as irmãs, mas uma divergência da família com o Estado de São Paulo sobre o imposto da herança. A discussão envolve mais de 429 milhões de reais que Silvio Santos mantinha no exterior, incluindo contas bancárias nos Estados Unidos. A família não contesta o pagamento do imposto, mas questiona o valor cobrado e também os critérios utilizados nesse cálculo. A justiça chegou a suspender a cobrança de uma diferença superior a 17 milhões de reais enquanto o processo continua. Uma nova perícia também foi determinada para analisar contas, bens e empresas ligados ao empresário e definir o valor efetivamente devido. Silvio Santos morreu em agosto de 2024, aos 93 anos, depois de organizar parte da sucessão empresarial e distribuir parte da herança entre as filhas em vida. A declaração apresentada por Silvia não informa quanto ela recebeu de herança, nem se toda a partilha já foi concluída. Já já eu volto com mais destaques do mundo dos famosos.
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4: 13 horas e 38 minutos.
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6: Comigo, mais sucesso chegando aqui na nossa tarde. Agora é a vez do Danilo e Davi, Fumo da Noite.

0: Delegado, passa o pano.
1: Aê!
0: Muito barulho pra essa música! Aê!
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Você curtindo o Jorge Matheus com Henrique Juliano, Shonen, passou por aqui também os Brutos, César Menotti e Fabiano, Amar Seus Defeitos, e continuamos por aqui, mais músicas, mais sucesso chegando aqui na nossa tarde mais que demais.

0: Obrigado!
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0: Com vocês e pra vocês, menos é mais no Turma no Quintal. Vambora!

0: Aquele pagodinho gostoso aí em plena quarta-feira. É a turma do pagode com o grupo Menos é Mais. Bebe, vem me procurar. Ah, gente, que vontade de tomar uma gelada, meu Deus. Ah, já que não tem agora e não pode, eu vou tomar um pouquinho de água. Já já estarei de volta trazendo mais pra você aqui na nossa Tarde Mais Que Demais.
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3: No último domingo, Barry Keoghan, Harris Dickinson, Paul Mescal e Joseph Quinn foram vistos recriando a capa do álbum Abbey Road no local original em Londres, a faixa de pedestres mais famosa do planeta. As imagens foram feitas para o longa-metragem The Beatles. As imagens foram feitas para os quatro filmes dos Beatles que vêm por aí. A Four Film Cinematic Event. Teremos quatro filmes dos Garotos de Liverpool. Um longa-metragem para cada um dos músicos, que vão estrear nos cinemas em abril de 2028.
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4: E o Palmeiras precisa vencer o Cerro Porteño nesta quarta-feira em Assunção para avançar às quartas de final da Libertadores. Após o empate por 1-1 na ida, os jogadores destacaram a necessidade de manter o protagonismo, mas melhorar a eficiência. Flaco Lopes e Marlon Freitas cobraram mais concentração, movimentação e precisão no ataque, já que o Verdão criou 20 finalizações no primeiro jogo, mas não conseguiu transformar o volume em vitória. Termina aqui o Radar Esportivo desta quarta-feira com a apresentação e a produção de Kleber Salles. O nosso Radar volta amanhã por aqui, hein? Grande abraço e até lá!
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6: 14 horas e 6 minutos.
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8: Chegando por aqui todo o agito da Anitta com o Felipe Amorim aqui na nossa Tarde Mais Que Demais. Seja muito bem-vindo, ótima tarde para você.

0: Priscila Senna, 9 da manhã, você curtindo aqui na nossa programação. Passou o Vitor Clay com o Vitão, uma super sequência nesta quarta-feira gostosa, maravilhosa, esplendorosa, tudo de osa. Continuamos, mais música chegando por aqui. Johnny, como que eu faço pra anunciar aí a minha empresa aí na rádio? É muito fácil, acesse aí as nossas redes sociais, segue a gente, manda um recadinho no nosso WhatsApp. Pra gente vai ser um prazer enorme ter você aqui anunciando com a gente, tá bom? Tá chegando Traia Véia.
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0: Grupo Menos é Mais, Jejum de Amor, Caixa Postal e Vida Vazia. Três músicas em uma só aí pra você relembrar bons momentos aí da música sertaneja. Tudo isso aqui no Pagode agora. Já já tem mais pra você, tá bom? Não saia daí, aqui na nossa Tarde Mais Que Demais. É assim, reservamos o melhor pra você. Tá bom? Já já tô de volta, aguenta aí.
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6: A família Bulls encerrou uma era de 47 anos no comando do Los Angeles Lakers. Os Bulls venderam os 17,8% das ações que ainda possuíam da franquia para Josh Kushner e Bob Iger, em uma negociação de US$12 bilhões, cerca de R$62 bilhões, valor recorde na história da NBA. A família havia comprado Lakers em 1979, quando Jerry Buss assumiu o controle da equipe. Com a conclusão do negócio, Jeannie Buss deixa de ser a governadora do Lakers, função que exercia desde a morte do pai, em 2013. A mudança encerra oficialmente a presença da família Buss no controle da franquia, período marcado por grandes conquistas e 11 títulos da NBA. Porém, a venda ganhou um novo capítulo na terça-feira, 18 de agosto, porque Jeannie contestou a decisão dos irmãos e entrou em disputa jurídica, o que pode ameaçar a conclusão do acordo.
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10: A cantora norte-americana Sheryl Crow, que estourou em todo o mundo nos anos 90 com a canção All I Wanna Do, vai lançar um novo álbum, Freedom Bus. Será lançado no dia 9 de outubro. E o primeiro single já está disponível nas plataformas de streaming. Pick You Up. Pra quem é fã, vale a pena conferir.
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15: Muito bem, voltamos com mais um bloco do Fofoqueira, atualizando você nesta super quarta-feira, dia 19. Gente, fofoquinha de momento é sobre Xuxa Meneghel, que saiu em defesa de Luísa Brunet depois que a amiga foi atacada durante uma troca de críticas envolvendo Mara Maravilha. De novo, hein? Mais um capítulo dessa história. A apresentadora lamentou o episódio e afirmou sentir muito por Luísa ter sido envolvida em uma discussão relacionada à sua trajetória. A confusão começou quando Luísa elogiou Xuxa e criticou Mara, afirmando que a apresentadora estava afastada do mercado há muito tempo. Mara respondeu citando o episódio de violência doméstica vivido pela ex-modelo e ironizou a situação enfrentada por ela. Luísa considerou grave usar um caso de agressão como deboche e lembrou que sua denúncia chegou à justiça e terminou com a condenação do agressor. Ela também destacou as dificuldades enfrentadas por mulheres que decidem denunciar episódios de violência. Diante da troca de acusações, Xuxa manifestou apoio à amiga e lamentou que ela tivesse sido criticada por sua causa. A apresentadora encerrou a manifestação pedindo mais amor, enquanto a discussão envolvendo Luísa Brunet e Mara Maravilha ganhou um novo capítulo. Olha, a Mara, vocês sabem, né, gente? Ó, é carta fora do baralho. Tá longe da televisão há muito tempo. E quando aparece, são em televisões que não são de grande porte, aquela coisa toda. Às vezes, ali, esporadicamente, alguém ressuscita ela. Mas já viu, né? Não tem nem comparação com a Xuxa. Então, o que que acontece? A intenção dela era aparecer. E conseguiu. Daqui a pouco eu volto com o último assunto de hoje, porque eu aumento, mas não invento.
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17: 14 horas e 40 minutos.
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0: Chegando por aqui o Jorge Mateus, Cantada Boba. Essa é a nossa Tarde Mais que Demais.

Você que tá no Brasil curtindo a gente em qualquer bairro aqui da nossa cidade, tá no Brasil, tá fora do Brasil, tá ouvindo a gente aí, tá dentro do navio, tá dentro do seu carro aí também, dentro do busão curtindo a gente, aquele abraço, tá bom? Você ouvindo aí Matheus e Cauã com a Ana Castela. Por aqui continua mais música chegando ao Zé Neto e Cristiano.

0: E chegamos ao final da nossa tarde mais que demais. Você curtindo aí o Felipe Rodrigo Banquinho. Quero agradecer de coração você que ficou com a gente até agora, participando, interagindo, dando risada aí do outro lado, tá certo? Continue aqui na nossa programação, porque você não vai se arrepender, com certeza. A nossa tarde mais que demais volta amanhã, na quinta-feira, no mesmo horário aqui, nessa emissora maravilhosa, tá bom? Até amanhã, se Deus quiser, se cuida. Um ótimo restante de tarde pra você. Tchau, tchau!
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4: Olá, é hora de ficar muito bem informado. O Info News está no ar. Muito prazer, eu sou o Silva Júnior. Hoje é quarta-feira, 19 de agosto de 2026. E essa é a notícia de agora. A inteligência artificial já está transformando o mercado de trabalho e criando novas oportunidades profissionais em diferentes setores. Um levantamento que analisou mais de 1 bilhão de anúncios de emprego anuncia e aponta que trabalhadores com competências em IA podem receber salários até 62% maiores. A mudança não está restrita ao setor de tecnologia, já que 56% das vagas relacionadas à inteligência artificial aparecem em outras áreas. Ferramentas de IA também estão sendo utilizadas para aumentar a produtividade, automatizar tarefas e auxiliar na análise de grandes quantidades de dados. Até 2030, a previsão é de 170 milhões de novos empregos e a eliminação de 92 milhões, deixando saldo positivo de 78 milhões. Ao mesmo tempo, 59 em cada 100 profissionais precisarão passar por algum tipo de capacitação ou requalificação. Nesse novo cenário, apenas saber utilizar ferramentas de inteligência artificial não será suficiente para acompanhar as mudanças. Pensamento crítico, controle de qualidade e capacidade de interpretar os resultados também aparecem entre as habilidades consideradas importantes para trabalhar com a tecnologia. Daqui a pouco mais informações aqui no Info News. Fique ligado!
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10: 15h11, seguindo aqui na programação da Rádio Novo Amanhecer FM no Conexão 104, nessa tarde de quarta-feira, 19 de agosto de 2026.

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3: Olá, ótima quarta-feira, 19 de agosto de 2026. Está entrando no ar mais uma edição aqui do nosso Pronto, Falei! Pois é, gente, o César César Yuq, que foi vencedor da primeira edição do Masterchef Confeitaria, passou por um grave problema de saúde, né? Precisou ser internado às pressas, gente. O confeiteiro contou nas redes sociais que foi diagnosticado com celulite pós-septal, uma infecção na região ao redor do olho. Segundo César, tudo começou com um pequeno ponto branco na parte interna da pálpebra, que ele imaginou ser um terçol. Depois que o ponto se rompeu, porém, o olho ficou muito vermelho e começou a inchar rapidamente. Em poucos dias, a infecção havia avançado e, de acordo com o chefe, já se aproximava do cérebro. Ele precisou ficar internado e receber antibióticos diretamente na veia. César relatou que corria risco de perder a visão e desenvolver complicações graves. Após o susto, o confeiteiro usou o episódio para alertar os seguidores. Ele destacou que sintomas aparentemente pequenos podem evoluir rapidamente e reforçou a importância de procurar atendimento médico quando houver piora. Eita, hein? É um alerta, então, aí fica esse alerta para todo mundo, né? Complicado, viu? Tem que sempre consultar um médico caso esteja acontecendo alguma coisa de anormal aí, né? Eu sou Kleber Salles, esse foi o nosso Pronto, Falei. Daqui a pouco a gente volta.
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4: 15h18 aqui na Rádio Novo Amanhecer FM, Conexão 104 com você. Na sintonia tem o nosso ouvinte Francisco, está aí na audiência da Rádio Novo Amanhecer FM. Agora tem o Toque 10. Boa tarde.
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2: O Santos acertou a venda do zagueiro Adonis Frias para o Atlas, do México, por cerca de 19,5 milhões de reais. O defensor, de 28 anos, deixa o Peixe em definitivo, e a negociação acontece em um momento em que o clube busca reorganizar o elenco e também precisa lidar com restrições financeiras. Com a saída de Frias, o Santos deverá voltar ao mercado em busca de uma reposição para a defesa. O argentino vinha sendo uma das opções do setor defensivo, e sua transferência para o futebol mexicano representa também uma importante entrada de recursos para o clube nesta janela.
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2: 15 horas e 31 minutos.
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0: Tá chegando! O Rock in Rio 2026 será realizado nos dias 4, 5, 6, 7, 11, 12 e 13 de setembro. E as informações sobre cada show estão disponíveis no app do Rock in Rio. E os organizadores também divulgaram no site e no app os horários de cada apresentação.
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2: 15h46, agora tem Maroon 5.

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1: Oba! Estamos de volta com o nosso Fofoqueira. Edição de hoje desta super quarta-feira, último bloco, e eu vou atualizando você, gente. Léo Dias criticou Virgínia Fonseca após afirmar que a influenciadora deixou o posto de rainha de bateria da Grande Rio por causa do relacionamento com Vini Júnior. O apresentador disse que a decisão estaria ligada aos planos dela de morar em Madrid, na Espanha, ao lado do amado. Durante o programa Melhor da Tarde, Léo questionou como ficaria a rotina dos três filhos de Virgínia, caso a mudança realmente aconteça. As crianças de 5, 3 e 1 ano são frutos do antigo casamento da influenciadora com o cantor Zé Felipe. O jornalista também avaliou que a saída aconteceu em um momento complicado para a Grande Rio e afirmou que a escola foi pega de surpresa. Para Léo, a prioridade de Virgínia neste momento estaria no relacionamento, motivo que teria pesado na decisão de abandonar o carnaval. Virgínia e Vini Júnior relataram publicamente no dia 20 de julho e depois fizeram viagens ao exterior para curtir. Claro, algumas delas acompanhados pelas crianças. É possível mudança para Madrid, porém aparece na matéria como informação apresentada por Léo Dias, sem confirmação atribuída à influenciadora. Eu aumento, mas não invento. Gente, o nosso Fofoqueira de hoje vai ficando por aqui. Amanhã tem mais. Grande abraço, fiquem todos com Deus. Até lá.
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1: Olá, voltamos com mais um bloco de informações no Info News desta quarta-feira. E essa é a notícia de agora. Proibir o acesso de jovens às redes sociais pode não resolver os problemas de saúde mental associados ao ambiente digital. A avaliação é da psicóloga canadense Candice Odgers, que pesquisa há 25 anos o comportamento e o bem-estar de crianças e adolescentes. Pesquisas analisadas pela especialista encontraram relações pequenas entre o uso das plataformas e problemas emocionais, que podem desaparecer quando outros fatores são considerados. Odgers destaca, porém, que existe riscos online e defende maior responsabilidade das empresas na proteção de usuários. A psicóloga alerta que uma proibição pode levar jovens a ambientes menos protegidos, em vez de afastá-los da internet. Na Austrália, onde menores de 16 anos foram proibidos de acessar determinadas plataformas, uma pesquisa apontou que 85% continuaram utilizando esses serviços. Para Odgers, famílias precisam considerar maturidade, rotina e ambiente antes de decidir quando liberar celulares e redes sociais aos filhos. A especialista defende educação para o uso responsável da tecnologia, acompanhada de regras de segurança e apoio dos jovens dentro e fora da internet. Daqui a pouco eu volto com mais informações em mais um bloco do Info News. Então, fique ligado.
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2: O Vasco anunciou a saída do volante JP para o Casa Pia, de Portugal. O jogador, de 21 anos, deixa o clube em definitivo e sem custos imediatos para a equipe portuguesa. O acordo prevê que o Vasco possa trazer o atleta de volta no meio de 2027, sem pagar qualquer compensação. Caso o Casa Pia queira permanecer com JP após esse período, terá que pagar uma quantia ao clube carioca. Revelado nas categorias de base do Vasco, JP tinha contrato renovado até o fim de 2028, mas perdeu espaço no elenco e não estava nos planos do técnico Pedro Emanuel. Em 2026, disputou 9 partidas, sendo 4 como titular. Antes disso, teve uma passagem pelo Avaí em 2025, onde ganhou experiência e se destacou na Série B. Ao todo, JP fez 22 jogos pelo time profissional do Vasco.
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5: Agora são 16 horas e 7 minutos.

Agora são 16 horas e 10 minutos aqui na Rádio Novo Amanhecer FM, nessa tarde de hoje é dia de quarta-feira, dia 19 de agosto de 2026. Hoje é dia mundial do fotógrafo e da fotografia. Hoje é dia de São João Eudes e no ano de 1981, o Sistema Brasileiro de Televisão SBT estreou sua programação. 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A temperatura em Brotas e Macaúba nesse momento marca 32 graus, seguindo com absinto.

0: 16h17 aqui na Rádio Novo Amanhecer FM, nessa tarde, programa Conexão 104. Paulo Ricardo, eu não vou deixar você tão só. Tivemos também na programação Absinto, Só a Lua. 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
3: De volta por aqui no Pronto Falei, gente. A Margarete Serrão, mãe da Virgínia Fonseca, né, publicou uma carta aberta para o ex-namorado Danilo Nascimento, que completou 40 anos nesta sexta-feira. Apesar do fim do relacionamento, Margarete deixou claro que mantém carinho pelo empresário e que os dois continuam amigos. Na mensagem, ela desejou saúde, felicidade e sucesso ao ex-companheiro e o aconselhou a virar a página e começar um novo capítulo na vida, buscando novos objetivos e celebrando suas conquistas. Margarete também publicou uma homenagem nos stories e chamou Danilo de seu grande amigo e agora sócio. Ela destacou a dedicação, o trabalho e a persistência dele e afirmou que continuará torcendo por suas vitórias. Margarete e Danilo começaram a se envolver em fevereiro de 2025, né, e assumiram o namoro publicamente em agosto daquele ano. O relacionamento terminou em dezembro, né, após cerca de 11 meses. Então tá aí, Margarete Serrão, né, a mãe da Virgínia Fonseca, né, deixando aí explícito, né, o bom relacionamento que tem aí com o ex-namorado, apesar de não estarem juntos mais, mas, né, fica aí a amizade, né, e bola pra frente, né, muito legal, viu? Eu sou Kleber Salles, daqui a pouco tem Anitta, vamos falar da Anitta daqui a pouco, não vamos tocar música dela, mas vamos falar dela já já aqui no Pronto Falei.
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3: O Cruzeiro acertou a renovação do contrato do goleiro Otávio, um dos destaques da equipe comandada por Arthur Jorge. O novo vínculo vai até o fim de 2031, ampliando em 2 anos o contrato anterior, que era válido até 2029. Aos 20 anos, o jogador ganhou a titularidade e vem chamando atenção pelas boas atuações. A renovação é vista pelo Cruzeiro como uma forma de valorizar e proteger um jogador considerado importante para o futuro do clube. Otávio assumiu espaço no time principal e se tornou uma das apostas da Raposa, em um elenco que vem mesclando experiência e juventude.
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4: Agora são 16 horas e 34 minutos aqui na Rádio Novo Amanhecer FM. Uma ótima tarde a você sintonizado aqui em nosso programa. Hoje, tarde de quarta-feira, 19 de agosto de 2026. Agora tem Gatinha Manhosa.
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0: Saiu a lista de indicados ao VMA, premiação da MTV norte-americana. A cerimônia de entrega dos prêmios está marcada para o dia 27 de setembro. E a eterna rainha do pop, Madonna, é a que mais recebeu indicações, 11 no total. É a primeira vez que isso acontece desde 1998. A segunda artista com mais indicações foi Taylor Swift, 9 categorias. E com 7 cada uma, Ariana Grande e Sabrina Carpenter.
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2: Olá, voltamos! É hora de ficar muito bem informado com mais um bloco do Info News nesta quarta-feira. O varejo brasileiro enfrenta uma combinação de juros altos, crédito mais caro e mudanças na forma de consumir. Cenário que pressiona grandes empresas do setor. Casas Bahia, Americanas, Marisa e outras redes fortes passaram nos últimos anos por reestruturações, fechamento de lojas ou dificuldades financeiras. Com a taxa Selic em 14% ao ano, consumidores encontram condições menos favoráveis para parcelar compras, principalmente de móveis e eletrodomésticos. Para as empresas, o crédito caro também aumenta o custo das dívidas, enquanto despesas como salários, aluguel, fornecedores e impostos permanecem. Ao mesmo tempo, marketplaces e comércio eletrônico ampliaram a concorrência e facilitaram a comparação de preços pelos consumidores. As varejistas precisam investir na tecnologia, controle de estoques e logística, além de equilibrar lojas físicas e vendas pela internet. Empresas com pouco caixa, estoques elevados e dívidas difíceis de administrar ficam mais vulneráveis nesse cenário. Quando a situação se agrava, medidas podem incluir corte de custos, fechamento de unidades, renegociação de dívidas e até recuperação judicial. Daqui a pouco eu volto com a última edição do dia do Info News. Fique ligado.
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7: Olá, chegando mais uma edição do nosso quadro A Hora do Consumidor, hoje quarta-feira, 19 de agosto de 2026. E agora vamos falar com o nosso ouvinte Ricardo de Santarém, no Pará. Ele que teve um problema aí, né? A oficina ficou com o carro dele por quase um mês e nunca informava quando o serviço ficaria pronto. E ele pergunta se tem algum direito com relação a isso, né? Olha, Ricardo, obrigado pela sua participação, viu? O consumidor tem direito à informação clara sobre a execução do serviço, viu, meu amigo? O artigo 6º, inciso 3º do Código de Defesa do Consumidor garante esse direito, tá bom? Sempre peça um prazo estimado para conclusão e acompanhe o andamento do reparo por meio de protocolos ou mensagens, tá bom, meu amigo? Obrigado aí pela sua participação aqui no nosso quadro A Hora do Consumidor.
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10: 17 horas e 3 minutos aqui na Rádio Novo Amanhecer FM, a temperatura em Brotas e Macaúbas marca
11: 31 graus.
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3: E Anitta colocou um clássico do rock brasileiro de volta aos holofotes, viu? A cantora regravou Bichos Escrotos dos Titãs para a trilha sonora do filme Corrida dos Bichos. E a nova versão virou assunto nas redes sociais. Lançada originalmente no ano de 1986, no álbum Cabeça Dinossauro, a música ganhou uma roupagem funk produzida pelo Tropic Glass. O resultado rapidamente caiu no gosto da internet, principalmente depois que vídeos de ratos, baratas e até um palhaço dançando ao som da música viralizaram. A repercussão foi tão grande que as buscas por Bichos Escrotos no Google aumentaram 5.000%, hein? Atingindo o maior pico de popularidade da música registrado pela ferramenta. E a nova versão recebeu aval dos próprios Titãs. Paulo Miklos elogiou a interpretação de Anitta e Sérgio Brito destacou que, apesar de ser muito diferente da original, a releitura mantém o espírito anárquico da composição e ainda apresenta o clássico para uma nova geração. É, rapaz, Anitta e a música Bichos Escrotos. Pois é, eu sou Kleber Salles, volto daqui a pouco. Ah não, já acabou, né? A edição dessa quarta-feira, nós já vamos encerrando por aqui, mas amanhã de volta com mais um Pronto Falei. Até lá, hein? Tchau, tchau.
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3: Carlos Vinícius, artilheiro do Grêmio na temporada, recusou uma proposta do América do México. O atacante, que já pode assinar um pré-contrato com outro clube desde julho, também recebeu sondagens de equipes da MLS e da Série A, mas até agora rejeitou as investidas. Enquanto isso, o Grêmio tenta renovar o contrato do centroavante por mais 2 anos. Carlos Vinícius não atingiu as metas previstas para uma renovação automática, e o clube também busca reduzir os custos da folha salarial. Na temporada, o jogador marcou 18 gols em 40 partidas oficiais e, desde sua chegada ao tricolor, soma 30 gols em 54 jogos.
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1: A Hora do Consumidor, chegando com mais uma edição no seu rádio, você ouvinte buscando aí pelos seus direitos, né? É sempre importante defender aí os seus direitos em todas as situações. A nossa ouvinte Vanessa, de Criciúma, Santa Catarina, comprou um pneu novo e descobriu depois que ele era de fabricação antiga. Isso pode acontecer? Olha, Vanessa, obrigado pela sua participação. Olha, pneus possuem prazo de vida útil e o consumidor tem direito de ser informado sobre suas características, viu? O artigo 31 do Código de Defesa do Consumidor determina que as informações sobre o produto sejam claras, corretas e ostensivas. Antes da compra, verifique sempre a data de fabricação gravada no pneu, tá bom, minha amiga? Obrigado pela sua participação. Eu sou Kleber Salles e esse foi o nosso quadro A Hora do Consumidor. E até lá, hein?
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0: O novo filme do Homem-Aranha continua fazendo sucesso nos cinemas e quebrou um recorde que pertencia a Star Wars, O Despertar da Força, de 2015. A bilheteria doméstica, ou seja, no mercado norte-americano, ultrapassou os US$ 800 milhões nessa terça-feira, tornando Homem-Aranha um Novo Dia o longa que mais rápido alcançou tal marca em território norte-americano. 800 milhões em apenas 19 dias. O filme já faturou mais de US$ 2 bilhões em todo o planeta.
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Rádio Novo Amanhecer, 17h52. Ouvimos aí João Bosco e Vinícius com a música Química. Agora 17h52, finalizando aqui o nosso programa. Amanhã tem mais.

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2: Olá, voltamos e a última edição do dia do Info News está no ar, deixando você bem informado. Essa é a notícia de agora. A popularização de medicamentos como Ozempic, Wegov e Monjaro está abrindo uma nova oportunidade de negócios para a Nestlé. A empresa desenvolve alimentos e bebidas voltados às necessidades de consumidores que passam por perda rápida de peso durante o uso desses medicamentos. A estratégia utiliza inteligência artificial para analisar pesquisas clínicas e identificar combinações de nutrientes que possam ajudar na alimentação desse público. Entre as preocupações estão perda de massa muscular, hidratação e alterações na pele, cabelos e unhas durante o emagrecimento. A Nestlé já lançou produtos com maior quantidade de proteínas e também trabalha com ingredientes voltados à manutenção da massa muscular. A companhia ainda patenteou combinações destinadas a consumidores que sentem aumento da fome depois de interromper o tratamento. A inteligência artificial também ajuda a empresa a desenvolver e testar receitas, utilizando um banco com aproximadamente 120 mil opções. Especialistas lembram, porém, que alimentos como carnes, ovos, laticínios, feijões e outras fontes naturais também fornecem proteínas e nutrientes. Assim encerramos a edição desta quarta-feira do Info News. Eu sou o Silva Júnior e volto amanhã com mais notícias para você. Até lá.
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5: 18 horas.
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7: Olá, meu amigo, olá, minha amiga ouvinte. Eu sou o Padre Ezequiel. Estamos juntos para este momento de oração no fim de tarde. É um momento de agradecimento, um momento de levar o nosso pensamento para Deus e sermos gratos a Ele por tantas maravilhas que recebemos. A vida é boa, a vida é maravilhosa. Basta nós pensarmos e buscarmos as coisas boas que elas acontecem. Quero convidar você a entrar em sintonia com Deus nesta hora. E o pensamento do dia é este. Não pense em abandonar a vida, porque isto seria covardia vergonhosa de sua parte. Quanta gente sofre mais que você, e no entanto resiste e reage heroicamente. Faça o mesmo, não desespere. Meditemos a canção.

Vamos rezar juntos. O anjo do Senhor anunciou a Maria, e ela concebeu do Espírito Santo. Ave Maria, cheia de graça, o Senhor é convosco. Bendita sois vós entre as mulheres, e bendito é o fruto do vosso ventre, Jesus. Santa Maria, Mãe de Deus, rogai por nós, pecadores, agora e na hora da nossa morte. Amém. Eis aqui a escrava do Senhor. Faça-se em mim segundo a vossa palavra. Ave Maria, cheia de graça, o Senhor é convosco, bendita sois vós entre as mulheres, e bendito é o fruto do vosso ventre, Jesus. Santa Maria, Mãe de Deus, rogai por nós, pecadores, agora e na hora de nossa morte. Amém. E o Verbo se fez carne e habitou entre nós. Ave Maria, cheia de graça, o Senhor é convosco, bendita sois vós entre as mulheres, e bendito é o fruto do vosso ventre, Jesus. Santa Maria, Mãe de Deus, rogai por nós, pecadores, agora e na hora de nossa morte. Amém. Rogai por nós, Santa Mãe de Deus, para que sejamos dignos das promessas de Cristo. Oremos. Derramai, ó Deus, a vossa graça em nossos corações, para que, conhecendo pela mensagem do anjo a encarnação do vosso Filho, cheguemos por sua paixão e cruz à glória da ressurreição. Por Cristo nosso Senhor. Amém.

0: Que Nossa Senhora, Mãe de Deus, nossa Mãe Intercessora, olhe por cada um de vocês, pela sua família, pelo seu trabalho, pelas suas dificuldades e angústias, e acalme o teu coração, te dê a tranquilidade e a serenidade para fazer as melhores decisões. Que Deus esteja no teu coração e na tua vida e te abençoe. Em nome do Pai, do Filho e do Espírito Santo. Amém.
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2: 18 horas e 5 minutos.
3: Em nome do Pai, do Filho e do Espírito Santo. Amém. Divino Jesus, eu vos ofereço este texto que vou rezar, contemplando os mistérios de nossa redenção. Concedei-me pela intercessão de Maria Santíssima, a quem me dirijo, as virtudes necessárias para bem rezá-lo e a graça de ganhar as indulgências anexas a esta devoção. Creio em Deus Pai Todo-Poderoso, Criador do céu e da terra, e em Jesus Cristo, seu único Filho, nosso Senhor, que foi concebido pelo poder do Espírito Santo, nasceu da Virgem Maria, padeceu sob Pôncio Pilatos, foi crucificado, morto e sepultado, desceu à mansão dos mortos, ressuscitou ao terceiro dia, subiu aos céus, está sentado à direita de Deus Pai Todo-Poderoso, de onde há de vir a julgar os vivos e os mortos. Creio no Espírito Santo, na Santa Igreja Católica, na comunhão dos santos, na remissão dos pecados, na ressurreição da carne, na vida eterna. Amém. Pai nosso que estais no céu, santificado seja o vosso nome. Venha a nós o vosso reino, seja feita a vossa vontade, assim na terra como no céu. O pão nosso de cada dia nos dai hoje, perdoai-nos as nossas ofensas, assim como nós perdoamos a quem nos tem ofendido. E não nos deixeis cair em tentação, mas livrai-nos do mal. Amém. Ave Maria, cheia de graça, o Senhor é convosco. Bendita sois vós entre as mulheres, e bendito é o fruto do vosso ventre, Jesus. Santa Maria, Mãe de Deus, rogai por nós, pecadores, agora e na hora de nossa morte. Amém. Ave Maria, cheia de graça, o Senhor é convosco. Bendita sois vós entre as mulheres, e bendito é o fruto do vosso ventre, Jesus. Santa Maria, Mãe de Deus, rogai por nós, pecadores, agora e na hora de nossa morte. Amém. Ave Maria, cheia de graça, o Senhor é convosco. Bendita sois vós entre as mulheres, e bendito é o fruto do vosso ventre, Jesus. Santa Maria, Mãe de Deus, rogai por nós, pecadores, agora e na hora de nossa morte. Amém. Glória ao Pai, ao Filho e ao Espírito Santo, como era no princípio, agora e sempre. Amém. Ó meu Jesus, perdoai-nos, livrai-nos do fogo do inferno, levai as almas todas para o céu e socorrei principalmente aquelas que mais precisarem da vossa misericórdia. Mistérios gloriosos. No primeiro mistério, contemplamos a ressurreição de Jesus Cristo e aprendemos a praticar as virtudes da fé e da confiança em Deus. Momento para que você faça do íntimo do seu coração a sua prece.

Pai nosso que estais no céu, santificado seja o vosso nome. Venha a nós o vosso reino, seja feita a vossa vontade, assim na terra como no céu. O pão nosso de cada dia nos dai hoje, perdoai-nos as nossas ofensas, assim como nós perdoamos a quem nos tem ofendido. E não nos deixeis cair em tentação, mas livrai-nos do mal. Amém. Ave Maria, cheia de graça, o Senhor é convosco. Bendita sois vós entre as mulheres, bendito é o fruto do vosso ventre, Jesus. Santa Maria, Mãe de Deus, rogai por nós, pecadores, agora e na hora de nossa morte. Amém. Ave Maria, cheia de graça, o Senhor é convosco. Bendita sois vós entre as mulheres, bendito é o fruto do vosso ventre, Jesus. Santa Maria, Mãe de Deus, rogai por nós, pecadores, agora e na hora de nossa morte. Amém. Ave Maria, cheia de graça, o Senhor é convosco. Bendita sois vós entre as mulheres, bendito é o fruto do vosso ventre, Jesus. Santa Maria, Mãe de Deus, rogai por nós, pecadores, agora e na hora de nossa morte. Amém. Ave Maria, cheia de graça, o Senhor é convosco. Bendita sois vós entre as mulheres, bendito é o fruto do vosso ventre, Jesus. Santa Maria, Mãe de Deus, rogai por nós, pecadores, agora e na hora de nossa morte. Amém. Ave Maria, cheia de graça, o Senhor é convosco. Bendita sois vós entre as mulheres, bendito é o fruto do vosso ventre, Jesus. Santa Maria, Mãe de Deus, rogai por nós, pecadores, agora e na hora de nossa morte. Amém. Ave Maria, cheia de graça, o Senhor é convosco. Bendita sois vós entre as mulheres, bendito é o fruto do vosso ventre, Jesus. Santa Maria, Mãe de Deus, rogai por nós, pecadores, agora e na hora de nossa morte. Amém. Ave Maria, cheia de graça, o Senhor é convosco. Bendita sois vós entre as mulheres, bendito é o fruto do vosso ventre, Jesus. Santa Maria, Mãe de Deus, rogai por nós, pecadores, agora e na hora de nossa morte. Amém. Ave Maria, cheia de graça, o Senhor é convosco. Bendita sois vós entre as mulheres, bendito é o fruto do vosso ventre, Jesus. Santa Maria, Mãe de Deus, rogai por nós, pecadores, agora e na hora de nossa morte. Amém. Ave Maria, cheia de graça, o Senhor é convosco. Bendita sois vós entre as mulheres, bendito é o fruto do vosso ventre, Jesus. Santa Maria, Mãe de Deus, rogai por nós, pecadores, agora e na hora de nossa morte. Amém. Ave Maria, cheia de graça, o Senhor é convosco. Bendita sois vós entre as mulheres, bendito é o fruto do vosso ventre, Jesus. Santa Maria, Mãe de Deus, rogai por nós, pecadores, agora e na hora de nossa morte. Amém. Glória ao Pai, ao Filho e ao Espírito Santo, como era no princípio, agora e sempre. Amém. Ó meu Jesus, perdoai-nos, livrai-nos do fogo do inferno, levai as almas todas para o céu e socorrei principalmente aquelas que mais precisarem da vossa misericórdia. Nossa Senhora de Fátima, rogai por nós. No segundo mistério, contemplamos a ascensão de Jesus Cristo ao céu e aprendemos a aumentar a esperança e o desejo do céu. Rezemos para que Maria, a Mãe do Perpétuo Socorro, continue nos abençoando. Pai nosso que estais no céu, santificado seja o vosso nome. Venha a nós o vosso reino, seja feita a vossa vontade, assim na terra como no céu. O pão nosso de cada dia nos dai hoje, perdoai-nos as nossas ofensas, assim como nós perdoamos a quem nos tem ofendido. E não nos deixeis cair em tentação, mas livrai-nos do mal. Amém. Ave Maria, cheia de graça, o Senhor é convosco. Bendita sois vós entre as mulheres, bendito é o fruto do vosso ventre, Jesus. Santa Maria, Mãe de Deus, rogai por nós, pecadores, agora e na hora de nossa morte. Amém. Ave Maria, cheia de graça, o Senhor é convosco. Bendita sois vós entre as mulheres, bendito é o fruto do vosso ventre, Jesus. Santa Maria, Mãe de Deus, rogai por nós, pecadores, agora e na hora de nossa morte. Amém. Ave Maria, cheia de graça, o Senhor é convosco.
Bendita sois vós entre as mulheres, bendito é o fruto do vosso ventre, Jesus. Santa Maria, Mãe de Deus, rogai por nós, pecadores, agora e na hora de nossa morte. Amém. Ave Maria, cheia de graça, o Senhor é convosco. Bendita sois vós entre as mulheres, bendito é o fruto do vosso ventre, Jesus. Santa Maria, Mãe de Deus, rogai por nós, pecadores, agora e na hora de nossa morte. Amém. Ave Maria, cheia de graça, o Senhor é convosco. Bendita sois vós entre as mulheres, bendito é o fruto do vosso ventre, Jesus. Santa Maria, Mãe de Deus, rogai por nós, pecadores, agora e na hora de nossa morte. Amém. Ave Maria, cheia de graça, o Senhor é convosco. Bendita sois vós entre as mulheres, bendito é o fruto do vosso ventre, Jesus. Santa Maria, Mãe de Deus, rogai por nós, pecadores, agora e na hora de nossa morte. Amém. Ave Maria, cheia de graça, o Senhor é convosco. Bendita sois vós entre as mulheres, bendito é o fruto do vosso ventre, Jesus. Santa Maria, Mãe de Deus, rogai por nós, pecadores, agora e na hora de nossa morte. Amém. Ave Maria, cheia de graça, o Senhor é convosco. Bendita sois vós entre as mulheres, bendito é o fruto do vosso ventre, Jesus. Santa Maria, Mãe de Deus, rogai por nós, pecadores, agora e na hora de nossa morte. Amém. Ave Maria, cheia de graça, o Senhor é convosco. Bendita sois vós entre as mulheres, bendito é o fruto do vosso ventre, Jesus. Santa Maria, Mãe de Deus, rogai por nós, pecadores, agora e na hora de nossa morte. Amém. Ave Maria, cheia de graça, o Senhor é convosco. Bendita sois vós entre as mulheres, bendito é o fruto do vosso ventre, Jesus. Santa Maria, Mãe de Deus, rogai por nós, pecadores, agora e na hora de nossa morte. Amém. Glória ao Pai, ao Filho e ao Espírito Santo, como era no princípio, agora e sempre. Amém. Ó meu Jesus, perdoai-nos, livrai-nos do fogo do inferno, levai as almas todas para o céu e socorrei principalmente aquelas que mais precisarem da vossa misericórdia. Nossa Senhora Aparecida, rogai por nós. No terceiro mistério glorioso, contemplamos a vinda do Espírito Santo sobre os apóstolos e aprendemos a ter zelo pela salvação dos irmãos. Rezemos pelos irmãos mais necessitados. Pai nosso que estais no céu, santificado seja o vosso nome. Venha a nós o vosso reino, seja feita a vossa vontade, assim na terra como no céu. O pão nosso de cada dia nos dai hoje, perdoai-nos as nossas ofensas, assim como nós perdoamos a quem nos tem ofendido. E não nos deixeis cair em tentação, mas livrai-nos do mal. Amém. Ave Maria, cheia de graça, o Senhor é convosco. Bendita sois vós entre as mulheres, bendito é o fruto do vosso ventre, Jesus. Santa Maria, Mãe de Deus, rogai por nós, pecadores, agora e na hora de nossa morte. Amém. Ave Maria, cheia de graça, o Senhor é convosco. Bendita sois vós entre as mulheres, bendito é o fruto do vosso ventre, Jesus. Santa Maria, Mãe de Deus, rogai por nós, pecadores, agora e na hora de nossa morte. Amém. Ave Maria, cheia de graça, o Senhor é convosco. Bendita sois vós entre as mulheres, bendito é o fruto do vosso ventre, Jesus. Santa Maria, Mãe de Deus, rogai por nós, pecadores, agora e na hora de nossa morte. Amém. Ave Maria, cheia de graça, o Senhor é convosco. Bendita sois vós entre as mulheres, bendito é o fruto do vosso ventre, Jesus. Santa Maria, Mãe de Deus, rogai por nós, pecadores, agora e na hora de nossa morte. Amém. Ave Maria, cheia de graça, o Senhor é convosco. Bendita sois vós entre as mulheres, bendito é o fruto do vosso ventre, Jesus. Santa Maria, Mãe de Deus, rogai por nós, pecadores, agora e na hora de nossa morte. Amém. Ave Maria, cheia de graça, o Senhor é convosco. Bendita sois vós entre as mulheres, bendito é o fruto do vosso ventre, Jesus. Santa Maria, Mãe de Deus, rogai por nós, pecadores, agora e na hora de nossa morte. Amém.
Ave Maria, cheia de graça, o Senhor é convosco. Bendita sois vós entre as mulheres, bendito é o fruto do vosso ventre, Jesus. Santa Maria, Mãe de Deus, rogai por nós, pecadores, agora e na hora de nossa morte. Amém. Ave Maria, cheia de graça, o Senhor é convosco. Bendita sois vós entre as mulheres, bendito é o fruto do vosso ventre, Jesus. Santa Maria, Mãe de Deus, rogai por nós, pecadores, agora e na hora de nossa morte. Amém. Ave Maria, cheia de graça, o Senhor é convosco. Bendita sois vós entre as mulheres, bendito é o fruto do vosso ventre, Jesus. Santa Maria, Mãe de Deus, rogai por nós, pecadores, agora e na hora de nossa morte. Amém. Ave Maria, cheia de graça, o Senhor é convosco. Bendita sois vós entre as mulheres, bendito é o fruto do vosso ventre, Jesus. Santa Maria, Mãe de Deus, rogai por nós, pecadores, agora e na hora de nossa morte. Amém. Glória ao Pai, ao Filho e ao Espírito Santo, como era no princípio, agora e sempre. Amém. Ó meu Jesus, perdoai-nos, livrai-nos do fogo do inferno, levai as almas todas para o céu e socorrei principalmente aquelas que mais precisarem da vossa misericórdia. Nossa Senhora das Graças, rogai por nós. No quarto mistério, contemplamos a Assunção de Maria ao céu e lhe pedimos que nos alcance uma boa morte. Pai nosso que estais no céu, santificado seja o vosso nome. Venha a nós o vosso reino, seja feita a vossa vontade, assim na terra como no céu. O pão nosso de cada dia nos dai hoje, perdoai-nos as nossas ofensas, assim como nós perdoamos a quem nos tem ofendido. E não nos deixeis cair em tentação, mas livrai-nos do mal. Amém. Ave Maria, cheia de graça, o Senhor é convosco. Bendita sois vós entre as mulheres, bendito é o fruto do vosso ventre, Jesus. Santa Maria, Mãe de Deus, rogai por nós, pecadores, agora e na hora de nossa morte. Amém. Ave Maria, cheia de graça, o Senhor é convosco. Bendita sois vós entre as mulheres, bendito é o fruto do vosso ventre, Jesus. Santa Maria, Mãe de Deus, rogai por nós, pecadores, agora e na hora de nossa morte. Amém. Ave Maria, cheia de graça, o Senhor é convosco. Bendita sois vós entre as mulheres, bendito é o fruto do vosso ventre, Jesus. Santa Maria, Mãe de Deus, rogai por nós, pecadores, agora e na hora de nossa morte. Amém. Ave Maria, cheia de graça, o Senhor é convosco. Bendita sois vós entre as mulheres, bendito é o fruto do vosso ventre, Jesus. Santa Maria, Mãe de Deus, rogai por nós, pecadores, agora e na hora de nossa morte. Amém. Ave Maria, cheia de graça, o Senhor é convosco. Bendita sois vós entre as mulheres, bendito é o fruto do vosso ventre, Jesus. Santa Maria, Mãe de Deus, rogai por nós, pecadores, agora e na hora de nossa morte. Amém. Ave Maria, cheia de graça, o Senhor é convosco. Bendita sois vós entre as mulheres, bendito é o fruto do vosso ventre, Jesus. Santa Maria, Mãe de Deus, rogai por nós, pecadores, agora e na hora de nossa morte. Amém. Ave Maria, cheia de graça, o Senhor é convosco. Bendita sois vós entre as mulheres, bendito é o fruto do vosso ventre, Jesus. Santa Maria, Mãe de Deus, rogai por nós, pecadores, agora e na hora de nossa morte. Amém. Ave Maria, cheia de graça, o Senhor é convosco. Bendita sois vós entre as mulheres, bendito é o fruto do vosso ventre, Jesus. Santa Maria, Mãe de Deus, rogai por nós, pecadores, agora e na hora de nossa morte. Amém. Ave Maria, cheia de graça, o Senhor é convosco. Bendita sois vós entre as mulheres, bendito é o fruto do vosso ventre, Jesus. Santa Maria, Mãe de Deus, rogai por nós, pecadores, agora e na hora de nossa morte. Amém. Ave Maria, cheia de graça, o Senhor é convosco. Bendita sois vós entre as mulheres, bendito é o fruto do vosso ventre, Jesus. Santa Maria, Mãe de Deus, rogai por nós, pecadores, agora e na hora de nossa morte. Amém.
Glória ao Pai, ao Filho e ao Espírito Santo, como era no princípio, agora e sempre. Amém. Ó meu Jesus, perdoai-nos, livrai-nos do fogo do inferno, levai as almas todas para o céu e socorrei principalmente aquelas que mais precisarem da vossa misericórdia. Ó Maria concebida sem pecado, rogai por nós que recorremos a vós. No quinto mistério, contemplamos a coroação de Nossa Senhora como Rainha do céu e da terra, e lhe pedimos a graça da perseverança final. Pai nosso que estais no céu, santificado seja o vosso nome. Venha a nós o vosso reino, seja feita a vossa vontade, assim na terra como no céu. O pão nosso de cada dia nos dai hoje, perdoai-nos as nossas ofensas, assim como nós perdoamos a quem nos tem ofendido. E não nos deixeis cair em tentação, mas livrai-nos do mal. Amém. Ave Maria, cheia de graça, o Senhor é convosco. Bendita sois vós entre as mulheres, bendito é o fruto do vosso ventre, Jesus. Santa Maria, Mãe de Deus, rogai por nós, pecadores, agora e na hora de nossa morte. Amém. Ave Maria, cheia de graça, o Senhor é convosco. Bendita sois vós entre as mulheres, bendito é o fruto do vosso ventre, Jesus. Santa Maria, Mãe de Deus, rogai por nós, pecadores, agora e na hora de nossa morte. Amém. Ave Maria, cheia de graça, o Senhor é convosco. Bendita sois vós entre as mulheres, bendito é o fruto do vosso ventre, Jesus. Santa Maria, Mãe de Deus, rogai por nós, pecadores, agora e na hora de nossa morte. Amém. Ave Maria, cheia de graça, o Senhor é convosco. Bendita sois vós entre as mulheres, bendito é o fruto do vosso ventre, Jesus. Santa Maria, Mãe de Deus, rogai por nós, pecadores, agora e na hora de nossa morte. Amém. Ave Maria, cheia de graça, o Senhor é convosco. Bendita sois vós entre as mulheres, bendito é o fruto do vosso ventre, Jesus. Santa Maria, Mãe de Deus, rogai por nós, pecadores, agora e na hora de nossa morte. Amém. Ave Maria, cheia de graça, o Senhor é convosco. Bendita sois vós entre as mulheres, bendito é o fruto do vosso ventre, Jesus. Santa Maria, Mãe de Deus, rogai por nós, pecadores, agora e na hora de nossa morte. Amém. Ave Maria, cheia de graça, o Senhor é convosco. Bendita sois vós entre as mulheres, bendito é o fruto do vosso ventre, Jesus. Santa Maria, Mãe de Deus, rogai por nós, pecadores, agora e na hora de nossa morte. Amém. Ave Maria, cheia de graça, o Senhor é convosco. Bendita sois vós entre as mulheres, bendito é o fruto do vosso ventre, Jesus. Santa Maria, Mãe de Deus, rogai por nós, pecadores, agora e na hora de nossa morte. Amém. Ave Maria, cheia de graça, o Senhor é convosco. Bendita sois vós entre as mulheres, bendito é o fruto do vosso ventre, Jesus. Santa Maria, Mãe de Deus, rogai por nós, pecadores, agora e na hora de nossa morte. Amém. Ave Maria, cheia de graça, o Senhor é convosco. Bendita sois vós entre as mulheres, bendito é o fruto do vosso ventre, Jesus. Santa Maria, Mãe de Deus, rogai por nós, pecadores, agora e na hora de nossa morte. Amém. Glória ao Pai, ao Filho e ao Espírito Santo, como era no princípio, agora e sempre. Amém. Ó meu Jesus, perdoai-nos, livrai-nos do fogo do inferno, levai as almas todas para o céu e socorrei principalmente aquelas que mais precisarem da vossa misericórdia. Infinitas almas todas para o céu e socorrei principalmente aquelas que mais precisarem da vossa misericórdia.

Vossos olhos misericordiosos a nós volvei, e depois desse desterro, mostrai-nos Jesus, bendito fruto do vosso ventre, ó clemente, ó piedosa, ó doce sempre Virgem Maria. Rogai por nós, Santa Mãe de Deus, para que sejamos dignos das promessas de Cristo. Amém. Louvado seja nosso Senhor Jesus Cristo, para sempre seja louvado.

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2: 18 horas e 34 minutos.
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0: Olá, meu amigo, olá, minha amiga ouvinte, eu sou o Padre Ezequiel, desejo graça e paz. Estamos juntos para este momento de reflexão. Eu desejo que esse momento faça bem a você, ao seu coração. Eu gostaria de falar sobre uma pergunta que nem sempre a gente se faz. O que de fato agrada a Deus? O que se deve fazer para agradar a Deus? A grande maioria não pensa muito nisso, talvez. O que nós pensamos é de agradar o nosso ego. O ego dentro de nós é uma força muito grande. Ele tem desejos, tem vontades, tem propósitos, tem ansiedades. E nós pensamos em agradar mais a ele do que a Deus. O crescimento humano seria um pouco acalmar o ego, menos as nossas vontades e os nossos desejos e paixões, e pensar mais em agradar a Deus. Mas o que agrada a Deus? E de fato, o agradar a Deus vai fazer melhor para mim. Porque quando eu tento agradar o ego, ele fica sempre insatisfeito. Ele se agrada e depois se insatisfaz de novo. E se eu busco agradar a Deus, então eu fico, de fato, satisfeito. Os antigos monges do deserto diziam: presta atenção no que te digo para agradar a Deus. Não importa quem tu sejas, tem sempre Deus diante dos olhos. A primeira coisa, não importa quem tu sejas, mas tenha no horizonte Deus. Pensa nele, acolhe ele, te entrega a ele. Tenha Deus diante dos olhos, a primeira coisa para agradar a Deus. A segunda, não importa o que faças, mas faze-o de acordo com as Sagradas Escrituras. Ou seja, vive de acordo com o bem, vive de acordo com o amor, com a compaixão, com a solidariedade. Pensa no serviço, não importa o que tu faças, não é isso ou aquilo, mas aquilo que tu faz, que seja de acordo com o bem, com o serviço, com o amor. E a terceira coisa, não importa o lugar em que vivas, não o deixes facilmente. Ou seja, passa a gostar daquilo que tu vive, daquilo que tu faz, de onde tu habitas, com quem tu habitas. Isso te deixará mais feliz e te fará também agradar a Deus. E como uma última dica, a compaixão é a nossa capacidade de visitar a outra pessoa lá no lugar onde ela se encontra fraca, vulnerável, solitária e abandonada. Veja aqui, não é uma visita a visitar a casa da pessoa, é visitar o coração da pessoa. Quando você consegue, com a sua vida, visitar dentro do coração da pessoa aquilo que é fraco, vulnerável, solitário e abandonado, então você está tendo compaixão e você está sendo importante para outra pessoa. Pensemos nisso hoje. Eu quero te convidar a curtir, a seguir as nossas redes sociais, as redes sociais do Padre Ezequiel. Por favor, procura lá também as nossas canções, que tem muitas canções que poderão te fazer muito bem. Um grande abraço, muita paz, que Deus, fonte da bênção, da luz e da compaixão, te abençoe. Em nome do Pai, do Filho e do Espírito Santo. Amém.
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3: 18:39.
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6: Olá para você. Sejam muito bem-vindos ao Central do Esporte. Aqui o esporte é do começo ao fim. Notícias do seu time do coração, contratações e muito mais a partir de agora. Vem comigo.
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6: o Vasco anunciou a saída do volante JP para o Casa Pia, de Portugal. O jogador, de 21 anos, deixa o clube em definitivo e sem custos imediatos para a equipe portuguesa. O acordo prevê que o Vasco possa trazer o atleta de volta no meio de 2027, sem pagar qualquer compensação. Caso o Casa Pia queira permanecer com o JP após esse período, terá que pagar uma quantia ao clube carioca. Revelado nas categorias de base do Vasco, JP tinha contrato renovado até o fim de 2028, mas perdeu espaço no elenco e não estava nos planos do técnico Pedro Emanuel. Em 2026, disputou 9 partidas, sendo 4 como titular. Antes disso, teve uma passagem pelo Avaí em 2025, onde ganhou experiência e se destacou na Série B. Ao todo, JP fez 22 jogos pelo time profissional do Vasco.
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6: Jamal Musiala voltou a desmaiar em campo na terça-feira, 18 de agosto de 2026, durante o amistoso do Bayern de Munique contra o Heidenheim. O meia alemão, de 23 anos, havia passado por um episódio semelhante apenas 3 dias antes, na partida contra o RB Leipzig. Desta vez, ele recebeu atendimento médico ainda no gramado e deixou a partida, aumentando a preocupação no clube. Após o novo episódio, Musiala explicou que foi diagnosticado com uma disfunção neurológica, que provoca episódios temporários de ausência. O jogador afirmou que a condição é tratável, está sendo acompanhada por especialistas e não representa, segundo ele, um risco adicional à sua saúde. Mesmo assim, o caso deverá ser acompanhado de perto pela equipe médica do Bayern antes do retorno do atleta às competições oficiais.
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6: A família Bulls encerrou uma era de 47 anos no comando do Los Angeles Lakers. Os Bulls venderam os 17,8% das ações que ainda possuíam da franquia para Josh Kushner e Bob Iger, em uma negociação de US$ 12 bilhões, cerca de R$ 62 bilhões, valor recorde na história da NBA. A família havia comprado Lakers em 1979, quando Jerry Buss assumiu o controle da equipe. Com a conclusão do negócio, Jeanne Buss deixa de ser a governadora do Lakers, função que exercia desde a morte do pai, em 2013. A mudança encerra oficialmente a presença da família Buss no controle da franquia, período marcado por grandes conquistas e 11 títulos da NBA. Porém, a venda ganhou um novo capítulo na terça-feira, 18 de agosto, porque Jeanne contestou a decisão dos irmãos e entrou em disputa jurídica, o que pode ameaçar a conclusão do acordo.
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6: O Santos acertou a venda do zagueiro Adonis Frias para o Atlas, do México, por cerca de R$ 19,5 milhões. O defensor, de 28 anos, deixa o Peixe em definitivo, e a negociação acontece em um momento em que o clube busca reorganizar o elenco e também precisa lidar com restrições financeiras. Com a saída de Frias, o Santos deverá voltar ao mercado em busca de uma reposição para a defesa. O argentino vinha sendo uma das opções do setor defensivo, e sua transferência para o futebol mexicano representa também uma importante entrada de recursos para o clube nesta janela.
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6: O Cruzeiro acertou a renovação do contrato do goleiro Otávio, um dos destaques da equipe comandada por Arthur Jorge. O novo vínculo vai até o fim de 2031. Ampliando em 2 anos o contrato anterior, que era válido até 2029. Aos 20 anos, o jogador ganhou a titularidade e vem chamando atenção pelas boas atuações. A renovação é vista pelo Cruzeiro como uma forma de valorizar e proteger um jogador considerado importante para o futuro do clube. Otávio assumiu espaço no time principal e se tornou uma das apostas da Raposa, em um elenco que vem mesclando experiência e juventude.
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6: Carlos Vinícius, artilheiro do Grêmio na temporada, recusou uma proposta do América do México. O atacante, que já pode assinar um pré-contrato com outro clube desde julho, também recebeu sondagens de equipes da MLS e da Série A, mas até agora rejeitou as investidas. Enquanto isso, o Grêmio tenta renovar o contrato do centroavante por mais 2 anos. Carlos Vinícius não atingiu as metas previstas para uma renovação automática, e o clube também busca reduzir os custos da folha salarial. Na temporada, o jogador marcou 18 gols em 40 partidas oficiais e, desde sua chegada ao tricolor, soma 30 gols em 54 jogos.
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3: Fique ligado, voltamos já depois do intervalo.
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3: 18 horas e 45 minutos.
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6: Estamos de volta com o Central do Esporte.
7: A temporada 2026 da Fórmula 1 trouxe mudanças importantes com o novo regulamento e 5 diferenças já ficaram evidentes na primeira metade do campeonato. Os carros ficaram menores e mais leves, o uso de energia elétrica aumentou bastante e o gerenciamento das baterias passou a ter papel fundamental nas corridas. Além disso, o novo sistema de aerodinâmica ativa e o dispositivo de ultrapassagem mudaram a dinâmica das disputas na pista. Na prática, as novas regras também provocaram mais ultrapassagens, mas trouxeram um efeito colateral, o aumento de problemas de confiabilidade e abandonos, principalmente relacionados ao novo sistema de recuperação de energia. O cenário competitivo também mudou, com Mercedes e Kimi Antonelli em grande destaque, enquanto equipes tradicionais precisaram se adaptar rapidamente às novas exigências técnicas.
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8: O Corinthians anunciou a renovação do contrato de Memphis Depay. O atacante holandês assinou um novo vínculo até julho de 2028, após uma negociação que chegou a ser encerrada pelo clube por causa dos altos custos. Memphis, porém, aceitou reduzir os valores inicialmente previstos, o que ajudou a destravar o acordo. Com a renovação, Memphis já está regularizado pela CBF e pode voltar a defender o Corinthians na Libertadores, inclusive contra o Rosário Central. Desde sua chegada ao clube, o atacante disputou 79 partidas, marcou 20 gols e deu 15 assistências. Feliz com o desfecho, o jogador agradeceu aos envolvidos na negociação e afirmou que está ansioso para voltar aos trabalhos e seguir lutando por títulos com o Corinthians.
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9: O Vasco teve o pedido de empréstimo de 150 milhões de reais travado pela Justiça. O dinheiro, no formato DIP, seria utilizado para reforçar o caixa do clube durante o processo de recuperação judicial. A juíza Simone Gastesse Chevran determinou a realização de uma nova auditoria antes de decidir sobre a liberação dos recursos. A decisão aumenta a incerteza do Vasco na atual janela de transferência, já que o clube havia alertado que seu caixa poderia ficar zerado nos próximos dias. A diretoria pretendia utilizar parte do dinheiro para cumprir compromissos financeiros e viabilizar novos reforços, mas existe o risco de a liberação acontecer somente depois do encerramento da janela.
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10: O Barcelona anunciou a contratação de Rodri, eleito melhor jogador da Copa do Mundo de 2026. Aos 30 anos, o volante espanhol deixa o Manchester City para reforçar o atual campeão espanhol. O clube catalão vai pagar 75 milhões de euros, cerca de 453,2 milhões de reais, pela transferência, após aumentar em 25 milhões de euros a primeira proposta feita aos ingleses. Rodri encerra uma passagem histórica pelo Manchester City, onde atuou por 7 temporadas e conquistou 13 títulos, incluindo a Champions League, 4 campeonatos ingleses e o Mundial de Clubes. No Barcelona, o espanhol chega como uma das principais estrelas do elenco e já afirmou que a prioridade será buscar a Champions League e lutar por todos os títulos da temporada.
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11: O Al Hilal está negociando a rescisão do contrato de Malcom, que está fora dos planos do técnico Simone Inzaghi. O atacante brasileiro, de 29 anos, tem vínculo até meados de 2027, mas as conversas estão avançadas para uma saída imediata. Caso o acordo seja concluído, Malcom ficará livre no mercado e já desperta interesse de clubes da própria Arábia Saudita e dos Emirados Árabes. Para substituir o brasileiro, o Al Hilal tinha Ryan como principal alvo, mas o atacante de 19 19 anos, decidiu permanecer no futebol europeu. O jogador, que pertence ao Bournemouth e foi titular do Brasil na última Copa do Mundo, não pretende se transferir tão jovem para o Oriente Médio. Com isso, o clube saudita voltou suas atenções para Ollie Watkins, do Aston Villa, enquanto segue trabalhando para abrir espaço no elenco.
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12: O Flamengo deve ter o retorno de Bruno Henrique no duelo decisivo contra o Cruzeiro, nesta quarta-feira, pelas oitavas de final da Libertadores. O atacante foi poupado na partida contra o Mirassol por causa de dores no tornozelo esquerdo, mas voltou a treinar normalmente com o grupo e tem boas chances de começar jogando no Maracanã. Leonardo Jardim também deverá promover o retorno de outros titulares que foram preservados no fim de semana. A tendência é que o treinador escalhe uma equipe bastante parecida com a que enfrentou o Cruzeiro no jogo de ida, buscando a classificação para as quartas de final da Libertadores. O Flamengo precisa vencer para avançar no tempo normal.
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12: O Botafogo demitiu Franklin Carvalho após uma sequência de resultados ruins. A pressão sobre o treinador aumentou, principalmente depois da goleada por 6-1 sofrida para o Cienciano pela Copa Sul-Americana e da derrota por 1-0 para o Vitória pelo Campeonato Brasileiro. A diretoria vinha discutindo a saída do português desde o início da semana e o resultado negativo contra o Vitória acabou sendo decisivo. Franklin deixa o cargo poucos meses depois de assumir o time principal, encerrando uma passagem marcada por oscilações e pela dificuldade do Botafogo em reagir aos últimos resultados.
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13: Com essas, a gente encerra mais uma edição do Central do Esporte. Na próxima, tem mais.
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3: O governo brasileiro confirmou a doação de até 10 toneladas de arroz à Colômbia, que foi recentemente atingida por um terremoto de magnitude 7,4. A medida faz parte de uma ação de assistência humanitária internacional, com os grãos provenientes do Programa de Aquisição de Alimentos. A Companhia Nacional de Abastecimento será responsável pela operacionalização do repasse, coordenado pelos Ministérios do Desenvolvimento e Assistência Social, Família e Combate à Fome e das Relações Exteriores. A iniciativa visa apoiar o país vizinho em um momento de necessidade.
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9: Olá, chegando para você o nosso Esporte Agora com a minha apresentação, locutora Patrícia. E a CBF comemorou o saldo de tempo de bola rolando na primeira rodada do Brasileirão com as novas regras adotadas pela FIFA. Dos 9 jogos disputados no fim de semana pela 23ª rodada, o tempo médio de bola rolando ficou em 55 minutos e 29 segundos, segundo dados obtidos pela entidade junto à Opta. Esse desempenho mostra uma evolução em relação ao período pré-Copa do Mundo, quando a média nas partidas do Brasileirão ficou em 52 minutos e 54 segundos.
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12: 19 horas e 1 minuto.

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0: 19h15.
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2: Fala, gente! Nós estamos chegando aqui na nossa rádio preferida. Maravilha de programação, né, Chuchu? Como é que você tá? Tudo bem? Tudo já? Tudo beleza? Ah, que bom. Espero que esteja muito bem. Eu sou o Cauê. Tá na hora de trazermos aqui notícias do mundo dos famosos, né, danadinho, danadinha? É o Fofocando que tá na área. Vamos saber aí o que tá rolando com essa turma, o que que essa galera tá aprontando, né? E olha, gente, a primeira de hoje é sobre o ator José Loreto. Gente, ele entrou no radar da prefeitura de Saquarema, no Rio de Janeiro, por causa de uma pendência de IPTU. Pois é, o intérprete do Yuri, o segurança particular e motorista que se envolve com a vilã Pilar na novela, Quem Ama Cuida, novela das nove que está no ar pela Globo, está sendo procurado para quitar uma dívida referente a uma sala comercial no bairro Bacaxá. O valor, gente, inicialmente era de cerca de R$ 650. Recebeu juros e envolve parcelas que deixaram de ser pagas entre 2020 e 2022. O imóvel está fechado e teria sido usado por uma empresa ligada à produção teatral de Loreto. Como a prefeitura não conseguiu localizar o responsável no endereço, a cobrança acabou chegando à justiça. Agora, o processo prevê a citação do ator para que ele tome conhecimento da dívida e regularize a situação. Caso o débito continue sem pagamento, a justiça pode determinar medidas como o penhora de bens, né, para garantir aí a quitação. Bom, o ator ainda não se pronunciou sobre a cobrança, né? Ou seja, desta vez, o problema não está no roteiro da novela, e sim uma pendência da vida real. Eita, nós! E o nosso Fofocando, gente, volta daqui a pouquinho. Já já nós vamos falar aqui sobre a Nayara Azevedo. Ela abriu o jogo sobre os rumores de gravidez. Será que ela tá grávida? Não tá? Daqui a pouco eu conto, tá? Então continue aqui na melhor programação e a gente volta daqui a pouco. Qualquer momento tô de volta, segura aí.
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2: A proposta de emenda à Constituição, PEC 221-2019, que prevê o fim da escala de trabalho 6x1 e a redução da jornada semanal para 40 horas sem corte salarial, entrou nas prioridades da pauta do Senado Federal. A medida foi encaminhada para as comissões da Casa pelo presidente do Senado, Davi Alcolumbre. Esta PEC, já aprovada pela Câmara dos Deputados, é uma das três propostas consideradas prioritárias pelo governo federal. A expectativa é que a análise no Senado ocorra em um novo período de esforço concentrado, antes das eleições.
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1: 19:31.
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3: Fala, meus amores, minhas amores. Tudo bem, Xuxuzinho? Como é que você tá? Tudo jóia? Tudo belezinha? Que bom, espero que sim. Vamos lá, porque tá na hora de trazermos aqui o nosso Fofocando, segunda edição de hoje, para falar da Nayara Azevedo. É, hoje é quarta-feira, né? Meio de semana, dia 19 de agosto. A Nayara Azevedo voltou a falar sobre um dos maiores sonhos da sua vida, que é ser mãe, gente. Em entrevista ao Léo Dias, a cantora esclareceu os rumores de gravidez e brincou com os comentários dos fãs sobre o seu corpo. A Nayara contou que não está grávida, mas revelou que deseja muito realizar esse sonho, viu? A sertaneja afirmou que pretende tentar a gravidez no próximo ano. A cantora também explicou que enfrenta as consequências de um diagnóstico de menopausa precoce e por isso mantém acompanhamento médico e já recorreu a procedimentos como reposição hormonal e congelamento de óvulos. Segundo Nayara, a maternidade poderá acontecer por meio de tratamento de fertilização assistida ou até mesmo pela adoção. O importante para ela é construir uma família com muito amor. E, enquanto o bebê não vem, ela precisou esclarecer. Não é gravidez, gente. É só a galera fazendo fofoca mesmo. É desse jeito. E o nosso Fofocando volta daqui a pouquinho. Gente, não faz fofoca, né? A gente traz notícia do mundo dos famosos. Né? Corrige aí, meu. E o nosso Fofocando, gente, volta daqui a pouquinho para falar da Xuxa. Ela, enfim, abriu o jogo sobre aquela polêmica da virilha. Lembra? Lá no primeiro show da turnê. O último voo da nave, disse que ela mostrou a virilha. A virilha da Xuxa tava pra todo lado. Mas ó, daqui a pouco a gente vai falar pra vocês o que ela comentou sobre isso, tá bom? Continue aqui na melhor programação do Brasil e até daqui a pouco.
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0: 19h45.
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2: Fala, meus amores, minhas amoras. Tudo bem, danadinho, danadinha? Como é que vocês estão? Joia, tudo beleza? Hoje é quarta-feira já, meio de semana, né? Dia 19 de agosto. Vamos lá para a última de hoje, que é sobre a Xuxa. Ela resolveu abrir o jogo sobre um momento inusitado durante a estreia da turnê, o último voo da nave lá em São Paulo, né? A virilha da Xuxa. Eita, esse assunto saiu um dos mais falados aí, né? A virilha dela tava na boca de todo mundo, né? Todo mundo comentando aí sobre isso. Pois é, a apresentadora acabou deixando parte da virilha à mostra por causa de um figurino inspirado nos anos 80 e 90, época em que os maiôs eram bem mais cavados, né, gente? Em entrevista à revista Quem, a Xuxa explicou que já tinha pedido ajustes nas roupas, mas reconheceu que naquele momento o erro foi dela, tá? Segundo a apresentadora, durante uma pausa para ir ao banheiro, ela não ajeitou o figurino corretamente, gente. E aí, acabou passando pelo perrengue, né? Mas a rainha dos baixinhos já encontrou a solução. Agora ela usa dois figurinos por baixo para garantir mais segurança e conforto durante o show. É, pelo jeito, depois desse susto, a Xuxa aprendeu a lição, né? Na próxima apresentação, a nave pode até decolar, mas o figurino tem que ficar bem preso aí no lugar. E a virilha tá lá, protegida, não é? Então tá bom. E o nosso Fofocando fica por aqui. Ó, a gente volta, claro, amanhã aqui na nossa rádio preferida. Forte abraço, continua com a gente, tá? Vai curtindo a melhor programação do Brasil aí e até amanhã. Tchau, fui!
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2: O Brasil decidiu devolver ao Paraguai o histórico canhão Cristiano, um dos símbolos da resistência paraguaia durante a Guerra da Tríplice Aliança, de 1864 a 1870. A decisão foi tomada pelo presidente Luiz Inácio Lula da Silva, após polêmicas declarações sobre o conflito. O acordo para a restituição do artefato, que estava no Museu Histórico Nacional, no Rio de Janeiro, foi definido em uma reunião de cúpula no final de julho. A medida busca apaziguar as relações diplomáticas após a insatisfação do governo paraguaio.
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5: E uma ONG pediu à FIFA que declare Gianni Infantino inelegível para disputar a eleição presidencial do ano que vem, sob a alegação de que ele já estaria no terceiro e último mandato. A solicitação foi feita por uma organização sem fins lucrativos que diz atuar por uma governança mais democrática no esporte. De acordo com o The Athletic, o grupo enviou uma carta em 13 de agosto ao Comitê de Governança, Autoria e Conformidade da FIFA, pedindo que a entidade barre a recandidatura do dirigente. Na carta, a Fire Square afirmou que um novo registro de candidatura abriria caminho para um quarto mandato e estenderia a gestão até 2031.
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7: 20 horas e 1 minuto.
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11: 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Opa, seja muito bem-vindo. Começando por aqui mais um Pop Mix. Prazeraço, Johnny Silva. Hoje, quarta-feira, meiuca de semana. Hoje, 19 de agosto de 2026. Como que você está? Tá tudo certinho? A partir de agora, aqui no nosso Pop Mix, você vai curtir aqueles hits mais tocados em todo o mundo, nas maiores playlists, pelas plataformas digitais. Você vai curtir a partir de agora, aqui na nossa rádio, aqui no nosso Pop Mix. Enquanto isso, você pode interagir com a gente. Segue a gente aí nas redes sociais. Ah, seja muito bem-vindo aonde quer que você esteja, estando no seu trabalho, em casa, no trânsito, sempre dando um moralzão pra gente. Começando mais um Pop Mix.

0: tipo, eu vi que só tem duas, né?
1: Você tá jogando?
0: Não tem problema nenhum.
2: Olha, tem essa, que é um bug. Nossa, mas as suas são muito legais com as meninas. Essa, aqui. Ou, sabe que eu lembrei que uma vez a gente foi num lugar.
0: Foi aqui que eu fiz essa tatuagem.
2: Foi aqui que eu pensei daqui. Não, mas é sério, eu fiz mesmo.
0: Eu também, fiz aquele dia lá no camarote, não?
2: É, eu lembrei quando eu falei. Lembra que eu acho que ela tava lá, tinha certeza.
0: Verdade, e a gente fez um ET.
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Então, o Nando no disco Com Você Meu Mundo Ficaria Completo me deu essa maravilha aqui. Que não sei nem se ele deu ou se eu roubei, né? Acho que eu roubei de você. Que é o segundo.

0: maiores sucessos você ouve aqui na nossa rádio, aqui no nosso Pop Mix. Sempre é muito bom, seja muito bem-vindo você que está aí no seu trabalho, está em casa, está no trânsito, está no centrão da cidade, está no comércio da cidade. Agradeço aí de coração, tá certo? Você ouvindo aí, Austin passou por aqui, Cássia Eller, juntamente com o Nando Reis. E continuamos nesta vibe aqui, agora vamos para o ano de 2003. Vamos ouvir aqui Titãs, Epitáfio, aqui na nossa programação.
1: De

sonzeira de Pharrell Williams com a participação de Miley Cyrus. Vou para um breve intervalo, mas já já eu volto com muito mais pra você. Aguenta aí! Sonzeira de Pharrell Williams com a participação de Miley Cyrus. Vou para um breve intervalo, mas já já eu volto com muito mais.

0: Santo. Ele será alvo de uma ação penal por injúria qualificada após desejar a morte do presidente Luiz Inácio Lula da Silva, do PT, em uma fala. A Procuradoria-Geral da República havia apresentado a denúncia contra o parlamentar. A decisão marca o início do processo judicial contra o deputado.
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2: A unidade móvel de rastreamento do câncer de mama já está na cidade. 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
10: A temporada 2026 da Fórmula 1 trouxe mudanças importantes com o novo regulamento, e cinco diferenças já ficaram evidentes na primeira metade do campeonato. Os carros ficaram menores e mais leves, o uso de energia elétrica aumentou bastante e o gerenciamento das baterias passou a ter papel fundamental nas corridas. Além disso, o novo sistema de aerodinâmica ativa e o dispositivo de ultrapassagem

0: mudaram a dinâmica das disputas na pista. Na prática, as novas regras também provocaram mais ultrapassagens, mas trouxeram um efeito colateral: o aumento de problemas de confiabilidade e abandonos, principalmente relacionados ao novo sistema de recuperação de energia. O cenário competitivo também mudou, com Mercedes e Kimi Antonelli em grande destaque, enquanto equipes tradicionais precisaram se adaptar rapidamente às novas exigências técnicas.
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2: 20 horas e 35 minutos.
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4: 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Seja muito bem-vindo, prazeraço Johnny Silva. Falei pra você que era rapidinho. Já estamos de volta com o nosso Pop Mix chegando. Benson Boone.

tenho certeza que a nossa rádio, a nossa programação aqui faz uma diferença imensa aí na sua vida, porque aqui só toca as melhores, os maiores hits, tocam aqui no nosso Pop Mix. Você ouvindo aí Nickelback, passou por aqui também João, e continuamos nesta vibe maravilhosa por aqui. Enquanto isso, você pode acessar aí as nossas redes sociais, mandar um recadinho pra gente aqui na nossa rádio, através do nosso WhatsApp, baixando aí o nosso aplicativo também. Tá chegando a Americana Chapel Home.